0: obrigado de novo.
1: Que beleza.
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5: 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As notícias do governo federal que movimentaram o país no dia de hoje.
6: Olá, boa noite.
7: Boa noite para você que nos acompanha em todo o país.
6: Quarta-feira, 15 de julho de 2026.
7: Vamos ao destaque do dia na Voz do Brasil.
6: Vacinação em gestantes.
7: Imunização de grávidas pelo SUS reduziu casos graves de bronquiolite em bebês menores de 6 meses.
6: Os dados são do Ministério da Saúde. Natália Koslick.
8: Até agora, mais de 1.200.000 doses da vacina contra a bronquiolite foram aplicadas no país.
7: Você vai ouvir também prova de vida.
6: Quem precisa fazer comprovação no INSS está recebendo aviso do governo federal.
7: Fique atento, a mensagem não solicita dados do cidadão. Márcia Fernandes.
9: Não são enviados links, nem são solicitados dados como CPF ou endereço.
6: E ainda, novas regras de publicidade para bets começam a valer sexta-feira.
7: Está proibida a veiculação de análises sobre eventos esportivos que induz a realização de apostas.
6: Também está vedada a divulgação para crianças e adolescentes. Nazi Brum.
10: Entre as principais regras da portaria publicada no último dia 10, está a divulgação de advertências ao apostador sobre os riscos de apostas online.
7: Hoje, na apresentação da Voz do Brasil, Mariana Jungmann e Luciano Seixas.
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7: A vacinação de gestantes no SUS contra a bronquiolite reduziu pela metade os casos graves da doença em bebês.
6: Os dados foram publicados esta semana pelo Ministério da Saúde.
7: Essas e outras vacinas presentes no esquema vacinal das gestantes ajudam a evitar internações e óbitos de mães e de seus bebês.
8: A vacina contra o vírus sincial respiratório, principal causador da bronquiolite, protege o bebê ainda durante a gestação até os primeiros meses de vida. É esse o período em que o risco de complicações respiratórias é maior. A obstetra Michele Egídio explica como funciona o mecanismo de imunização nessa fase da vida.
11: Vai passar anticorpos para a criança, mas não necessariamente ela vai conseguir impedir que a criança não tenha doença, mas vai impedir as formas

0: mais graves, as que exigem internação. Então, a criança já vai ter algum tipo de imunidade ao vírus, então vai ter uma doença um pouco mais leve do que normalmente ela teria se, não tivesse, se a mãe não tivesse se vacinado.
1: Disponível na rede pública desde dezembro, a vacina contra bronquiolite é indicada a partir da 28ª semana de gestação. Assim que completou o tempo necessário, a técnica de enfermagem Fernanda Larissa da Silva compareceu a uma unidade básica de saúde para garantir sua proteção e de sua bebê.
2: Essencial, tanto para mim quanto para a criança. Não ter que ficar indo direto ao hospital e a saúde dela está íntegra, a minha também.
1: Até agora, mais de 1.200.000 doses da vacina contra a bronquiolite foram aplicadas no país. De acordo com dados publicados essa semana pelo Ministério da Saúde, a vacinação de gestantes no SUS levou à redução de 52% dos casos graves da doença entre bebês com menos de 6 meses. O calendário vacinal de gestantes contém ainda outros imunizantes, como destacou a diretora substituta do Departamento do Programa Nacional de Imunizações, Ana Catarina de Melo Araújo.
3: Nós temos a vacina DPTA, que é a vacina que protege para coqueluche. Ela deve ser realizada a partir da 20ª semana de gestação. A vacina hepatite B, que é uma vacina que nós fazemos desde a infância, mas existem ainda algumas gestantes que não receberam. Então é importante receber a vacina contra a influenza, que ela é anual, e a vacina também da Covid-19. Então são doenças que quando acometem as grávidas, elas têm um comprometimento importante, levando à internação e óbito.
1: Caso a gestante tenha perdido alguma das doses no tempo recomendado ou tenha quaisquer outras dúvidas, basta procurar a unidade de saúde mais próxima de casa com a caderneta em mãos para verificar sua situação junto aos profissionais de saúde. Reportagem Natália Koslick.
4: E neste mês, a saúde bucal também está em pauta.
5: É o Júlio Neon, que alerta para os cuidados diários e prevenção de doenças bucais.
4: O Sistema Único de Saúde oferece atendimento básico e especializado.
6: O Júlio Neon chama a atenção para a importância dos cuidados com a saúde bucal e da prevenção de doenças. Entre as principais recomendações estão escovar os dentes com creme dental fluoretado pelo menos 3 vezes ao dia, usar fio dental diariamente, reduzir o consumo de alimentos com alto teor de açúcar, evitar o uso de produtos derivados do tabaco e moderar o consumo de bebidas alcoólicas. Também é indicado procurar atendimento odontológico sempre que houver sinais como dor persistente, feridas na boca que não cicatrizam, sangramento nas gengivas ou dificuldade para mastigar. Pessoas que utilizam próteses dentárias devem manter a higienização adequada e realizar acompanhamento periódico. Quem precisar de atendimento odontológico pelo SUS deve procurar a unidade básica de saúde mais próxima de casa. Quando necessário, o paciente será encaminhado para atendimento especializado, conforme a organização da rede de saúde do município. Graziela Mendonça, para a Voz do Brasil.
5: Você já ouviu falar em soroterapia? A técnica consiste na aplicação de vitaminas e outras substâncias diretamente na veia de pessoas saudáveis.
4: E é usada em casos de desidratação ou em casos em que a pessoa não consegue receber nutrientes pela alimentação.
5: Mas tem gente buscando tratamento para aumentar energia e até rejuvenescimento.
4: Cuidado com essas promessas milagrosas de detox ou imunidade instantânea que aparecem na internet.
5: A Anvisa alerta: nenhuma evidência científica comprova esses benefícios.
7: A Agência Nacional de Vigilância Sanitária, Anvisa, alerta que a soroterapia não substitui tratamentos médicos nem oferece benefícios comprovados para aumentar a imunidade, rejuvenescer, promover desintoxicação ou melhorar o bem-estar de pessoas saudáveis. O procedimento só deve ser realizado em casos com indicação clínica e sob orientação de profissional habilitado. A soroterapia consiste na aplicação de vitaminas, nutrientes e outras substâncias diretamente na veia. Segundo a Anvisa, esse tipo de tratamento é indicado apenas em situações específicas, como pacientes desidratados, internados ou que não conseguem receber nutrientes pela alimentação. A agência também chama a atenção para os riscos do excesso de vitaminas, que pode provocar náuseas, vômitos, dores de cabeça e alterações no funcionamento do fígado e dos rins. A Anvisa esclarece que não existe cosmético injetável. Produtos aplicados por injeção devem ser aprovados como medicamentos ou dispositivos médicos.

0: Valdemário Carvalho, para a Voz do Brasil.
1: A Previdência Social vai realizar atendimentos em todo o país nesse fim de semana.
2: O serviço será destinado à realização de perícias médicas e avaliações sociais, etapas obrigatórias para concessão de benefícios.
1: Ao todo, são 20.900 vagas em todo o país.
2: Para ser atendido, o cidadão precisa agendar pelo site ou aplicativo Meu INSS ou por ligação para a Central 135.
1: Mais informações em gov.br/INSS.
2: Vamos falar agora de um dos serviços do INSS, a prova de vida.
1: Ela é feita de forma automática por meio de informações das bases governamentais.
2: Mas os beneficiários que não foram identificados estão sendo informados por meio de mensagens de WhatsApp enviadas diretamente pelo governo federal, que precisam fazer a comprovação de vida.
1: E um aviso importante: o Instituto não envia mensagens solicitando CPF, telefone, reconhecimento facial ou qualquer outro dado pessoal para a realização da prova de vida.
3: A prova de vida do INSS é um procedimento para confirmar que o beneficiário de aposentadoria, pensão ou outro benefício continua vivo. Com isso, são evitados pagamentos indevidos. Hoje em dia, a prova de vida é feita de forma automática, cruzando a base de dados. Mas se o beneficiário não for identificado nesse cruzamento, ele é avisado que deve fazer a prova de vida por meio de mensagem de WhatsApp. A autenticidade da informação é garantida por um selo azul de conta verificada. O banco que paga o benefício também envia notificação pelo aplicativo ou pelo extrato bancário. Mas é preciso ter atenção. A mensagem enviada apenas comunica da necessidade da realização da comprovação de vida. Não são enviados links, nem são solicitados dados como CPF ou endereço. Como ressalta a presidente do Instituto Nacional do Seguro Social, INSS, Ana Cristina Silveira.
4: O INSS não liga, não envia servidores à casa dos beneficiários e nunca solicita dados pessoais, senhas ou qualquer tipo de pagamento para realizar a prova de vida. O Instituto também não pede CPF, endereço, dados bancários, nem envia links para atualização cadastral.
3: Para fazer a prova de vida, basta comparecer à agência bancária onde recebe o benefício, levando um documento oficial com foto. Não é preciso ir numa agência do INSS. Em caso de dúvida, procure os canais oficiais no telefone 135 ou pelo site meu.inss.gov.br. Reportagem Márcia Fernandes.
2: Começou hoje o pagamento do sexto lote do abono salarial.
1: Saiba quem tem direito e como consultar o benefício.
5: Cerca de 4,3 milhões de trabalhadores podem receber, a partir desta quarta-feira, 15 de julho, o sexto lote do abono salarial referente ao ano base de 2024. O valor do benefício varia de R$ 136 a R$ 1.621, de acordo com o número de meses trabalhados com a carteira assinada em 2024. Tem direito ao abono quem está inscrito no PIS/PASEP há pelo menos 5 anos, recebeu remuneração média de até R$ 2.766 por mês em 2024, trabalhou com carteira assinada por no mínimo 30 dias no ano base e teve os dados corretamente informados pelo empregador no E-Social. Os trabalhadores podem consultar se têm direito ao benefício, o valor e a forma de pagamento através da Carteira de Trabalho Digital ou no portal gov.br. O valor ficará disponível para saque até 30 de dezembro de 2026. Por decisão judicial, trabalhadores dos municípios mineiros de Juiz de Fora, Ubá e Matias Barbosa também recebem o benefício nesta quarta-feira. Em caso de dúvidas, o atendimento pode ser feito pelo telefone 158, nas Superintendências Regionais do Trabalho e Emprego ou pelos canais oficiais do Ministério do Trabalho e Emprego. Thaís de Araújo, para a Voz do Brasil.
2: O setor de serviços atingiu 1,9% de janeiro a maio deste ano, frente a igual período do ano passado.
1: É o que mostram dados divulgados hoje pelo IBGE.
6: Esse indicador mostra o ritmo de atividades no dia a dia do país, como serviços de transporte, tecnologia, restaurantes e hotéis. Na comparação com maio do ano passado, o crescimento foi de 0,4%. No acumulado de janeiro a maio, na comparação com o mesmo período do ano passado, o resultado mostra um avanço de 1,9%. Nesse mesmo indicador,

0: indicador acumulado de janeiro a maio, o destaque positivo ficou com o setor de informação e comunicação, que subiu 6,2%. Já o acumulado nos últimos 12 meses ficou em 2,6%. E na comparação direta de maio com o mês anterior, o segmento de tecnologia não teve variações, mas outras atividades conseguiram crescer e ajudaram a assegurar o ritmo do setor, como detalha o gerente da pesquisa mensal de serviços, Rodrigo Lobo.
1: No campo positivo, os profissionais administrativos e complementares lideraram os ganhos, impulsionados pela parte de agenciamento de espaços de publicidade, serviços de engenharia e locação de automóveis. O segundo impacto positivo em termos setoriais ficou com os serviços prestados às famílias, que avançaram 0,2%, impulsionado pela parte de restaurantes.
0: O volume de serviços no Brasil recuou 0,4% em maio, após ter registrado alta de 1,1% em abril. Reportagem Luciana Colares de Holanda.
2: A projeção de crescimento da economia brasileira para este ano se manteve em 2,3%, segundo o novo boletim macrofiscal apresentado hoje pelo Ministério da Fazenda.
3: Dentre os fatores externos que devem contribuir para a projeção estão a retomada dos conflitos entre Estados Unidos e Irã e a instabilidade dos preços do petróleo e a possibilidade de novas pressões sobre a inflação global.
2: A equipe econômica também revisou a expectativa para a inflação deste ano.
3: A estimativa passou de 4,35% para 5,1% em 2026, enquanto a projeção para 2027 foi ajustada de 3,5% para 3,6%.
2: De acordo com o boletim, a principal pressão continua vindo da alta dos alimentos e do setor de serviços.
3: A secretária de Política Econômica, Débora Freire, destaca como a instabilidade no mercado externo impacta a atividade econômica brasileira.
4: Basicamente, continuamos no cenário de desafio global da crise do petróleo, que tem gerado aí impactos generalizados sobre inflação e crescimento. Para o cenário de PIB, estamos mantendo a projeção de crescimento em 2,3%.
2: Estão abertos até amanhã editais da Conab para aquisição de alimentos destinados à população em situação de insegurança alimentar e nutricional.
3: São produtos como açúcar, arroz, café, carne bovina, feijão, fubá, óleo e farinha.
2: Ao todo, serão adquiridas mais de 800 toneladas de alimentos.
3: Esse volume será disposto em cestas, para então ser entregue à população, como explica Ana Rita da Costa Pinto, superintendente de abastecimento social da Companhia Nacional de Abastecimento.
5: Por meio desses editais, a Conab vai receber propostas de organizações da agricultura familiar que tenham interesse em fornecer esses alimentos. Com o recebimento dessas propostas, será possível montar mais de 37 mil cestas de alimentos nas unidades armazenadoras da Conab em Mato Grosso, Mato Grosso do Sul, Rio Grande do Sul, Santa Catarina e Paraná. E também vamos conseguir adquirir cestas já montadas, mais de 21 mil cestas já montadas.
2: As compras serão executadas pela plataforma Contrata Mais Brasil, com resultado previsto ainda para este mês.
3: A portaria que regulamenta a publicidade das casas de apostas online, as bets, entra em vigor no próximo dia 17.
2: Entre as mudanças está a proibição de utilizar estratégias ou análises sobre eventos esportivos para induzir a realização de apostas.
3: Também está vedada qualquer divulgação direcionada a crianças e adolescentes.
2: A fiscalização será feita pela Secretaria Nacional do Consumidor, do Ministério da Justiça e Segurança Pública.
6: A portaria conjunta dos Ministérios da Fazenda e Justiça e Segurança Pública é voltada para os agentes operadores de apostas de cota fixa, ou seja, as casas de aposta online, as chamadas bets. A norma estabelece que a publicidade das bets, autorizadas a funcionar no país, deve seguir os princípios do jogo responsável. Ficam proibidas a divulgação de prognósticos e a exibição de apostas premiadas que sugiram a obtenção de lucro fácil, bem como a apresentação da aposta como suposta fonte de renda, como esclarece o secretário nacional de Direitos Digitais, Vitor Oliveira Fernandes.
7: A partir de agora, fica claro que são proibidas veiculações publicitárias que induzam os consumidores a apostarem, que emitam palpites técnicos

0: Como se o ato de aposta fosse uma ciência, ou se houvesse algum tipo de estratégia por trás do ato de apostar. Além disso, também fica vedado qualquer tipo de publicidade direcionada ao público de crianças e adolescentes que não podem ter acesso a esses produtos, já que apostas de cota fixas no Brasil são proibidas, terminantemente proibidas, para menores de idade.
1: Antes da publicação de qualquer anúncio, as plataformas de internet deverão verificar se a empresa de aposta é autorizada a funcionar no país. O secretário nacional do consumidor, Ricardo Morishita, afirma que a portaria traz segurança jurídica a todos.
2: É importante porque torna claro aquilo que é ilegal, como a gente pode combatê-la e também a publicidade abusiva e a prática abusiva. É uma forma tanto da gente comunicar melhor, mas ao mesmo tempo trazer mais segurança jurídica.
1: Entre as principais regras da portaria publicada no último dia 10, está a divulgação de advertências ao apostador sobre os riscos de apostas online. As penalidades para as bets que descumprirem as regras incluem multa de até 20% do faturamento da operadora, suspensão das atividades por 180 dias e, em casos de reincidência, a cassação definitiva da licença para operar no Brasil. Reportagem Nazi Brum.
3: Restauração ecológica e produtiva da Bacia do Rio Doce, em Minas Gerais.
4: Estão abertas até 31 de agosto as inscrições para a seleção de projetos de recuperação ambiental na região, após os danos causados pelo rompimento da barragem do Fundão.
3: Os investimentos são do Banco Nacional de Desenvolvimento Econômico e Social, o BNDES, em parceria com o Ministério do Meio Ambiente e Mudança do Clima.
5: O edital Restaura Rio Doce está recebendo propostas até o fim de agosto. Conduzido pelo BNDES, o Banco Nacional de Desenvolvimento Econômico e Social, em parceria com o Ministério do Meio Ambiente e Mudança do Clima, o edital vai selecionar instituições para executar e coordenar projetos de restauração ecológica e produtiva em 12.500 hectares na região da Bacia do Rio Doce. O objetivo é reparar e compensar danos causados pelo rompimento da barragem de Fundão, ocorrido em 2015, em Mariana, Minas Gerais. Serão destinados ao edital 618 milhões e 750 mil reais do Fundo Rio Doce. O gerente institucional do Fundo Rio Doce no BNDES, Guilherme Tinoco, detalha as ações que deverão ser desenvolvidas pelas instituições selecionadas de acordo com o edital.
6: Ele prevê a implementação de ações integradas de restauração ecológica e produtiva, associadas à recuperação de áreas degradadas, à conservação do solo e da água e ao fortalecimento da cadeia produtiva da restauração na bacia do Rio Doce. A restauração ecológica deverá ser realizada através da recomposição da vegetação nativa. Já a restauração produtiva deve se dar por meio de sistemas sustentáveis que conciliem geração de renda e conservação ambiental.
5: As propostas para o edital Restaura Rio Doce devem ser apresentadas até o dia 31 de agosto. Mais informações estão disponíveis no site bndes.gov.br/restaura-rio-doce. Reportagem André de Barros Lima.
4: Jovens de 16 a 29 anos têm até o dia 20 de julho para se inscrever na plataforma Juventude Solidária.
3: A iniciativa oferece vagas de voluntariado em projetos sociais de diversas áreas e, em alguns casos, prevê apoio financeiro aos participantes.
7: Jovens com idades entre 16 e 29 anos interessados em atuar como voluntários em projetos sociais, fiquem atentos. As inscrições para a plataforma Juventude Solidária estão abertas até o dia 20 de julho. A iniciativa incentiva o trabalho voluntário em projetos que beneficiam comunidades de todo o país, especialmente em regiões mais vulneráveis. As vagas são em áreas como educação, cultura, esporte, saúde, assistência social, segurança alimentar e meio ambiente. Dependendo da vaga e do perfil do participante, pode haver apoio financeiro conforme as regras do edital. Quem fala sobre a ação é a secretária nacional de Juventude, Vitória Genuíno.
8: A gente selecionou 1.000 projetos por todo o país e você pode ter a oportunidade de se engajar numa ação social que está acontecendo no território. E os temas são diversos: saúde, comunicação, tecnologia, cultura, direito à cidade, a oportunidade de você se engajar numa ação e, se tiver uma ideia jovem, pode receber uma ajuda de custo de R$ 300 durante

0: 6 meses, que é o período do edital. E também todo mundo recebe um certificado de participação que vai te ajudar aí no seu currículo, na sua vida profissional.
1: Para participar, basta acessar o portal Brasil Participativo, entrar na página da plataforma Juventude Solidária e preencher o formulário de inscrição. Jovens de 16 e 17 anos precisam de autorização do responsável legal. Reportagem Luciana Vasconcelos.
2: Atenção, estudantes que participaram do processo seletivo do programa Universidade para Todos, o ProUni.
3: Já está disponível a lista de pré-selecionados na primeira chamada para o segundo semestre de 2026.
2: Os estudantes aprovados devem apresentar documentação diretamente na faculdade escolhida.
3: Nesta chamada, o ProUni ofertou mais de 471 mil bolsas de estudos, cerca de 220 mil bolsas integrais e mais de 251 mil parciais.
2: O resultado pode ser consultado no portal de acesso único ao ensino superior.
3: O prazo para comprovar as informações da inscrição começa hoje e vai até o dia 24 desse mês.
2: E essas foram as notícias do Governo Federal.
3: Uma realização da Secretaria de Comunicação Social da Presidência da República.
2: Com produção da empresa Brasil de Comunicação.
3: E que agora com o Minuto do TCU. Em seguida, as notícias do Poder Judiciário e do Congresso Nacional. Boa noite.
2: Boa noite para você e até amanhã.
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5: 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Você vai ouvir agora notícias do Poder Judiciário.
7: Presidente do STF recebe ministro da Fazenda para tratar de regulamentação das BETs.
8: STJ afasta uso capião familiar sobre parte de imóvel com área total superior a 250 metros quadrados.
7: TSS reúne com empresas de pesquisas eleitorais para discutir aprimoramentos para 2026.
8: Boa noite, eu sou o Arthur Filho.
7: E eu sou Walter Lima.
8: Nesta quarta-feira, o presidente do Supremo Tribunal Federal, ministro Edson Fachin, recebeu na sede da corte o ministro da Fazenda.
7: A reunião foi uma articulação institucional para combater a lavagem de dinheiro e o avanço de facções criminosas no mercado de apostas eletrônicas clandestinas. Pablo Lemos.
9: No encontro, o ministro da Fazenda, Dário Durigan, apresentou as ações do governo para a regulamentação do setor. O presidente do Supremo Tribunal Federal, ministro Edson Fachin, reforçou a preocupação do judiciário com o mercado de apostas eletrônicas clandestinas e ressaltou algumas decisões do STF sobre o tema.
10: Decisões importantes já foram proferidas na ambiência cautelar, inclusive de proteção de benefícios sociais e proteção de pessoas vulneráveis, especialmente no tocante a mecanismos de publicidade para proteger crianças e adolescentes, bem assim os consumidores e, obviamente, os apostadores.
9: O encontro entre o presidente da Suprema Corte e o ministro da Fazenda antecede o julgamento, no segundo semestre, de ações que questionam especificamente a validade da lei das BETs.
8: Para o Superior Tribunal de Justiça, o uso capião familiar não pode ser reconhecida quando o imóvel urbano possui área total superior a 250 metros quadrados, mesmo que o pedido seja apenas sobre parte do bem.
7: A usucapião é a aquisição da propriedade de um bem móvel ou imóvel em razão do uso por determinado prazo, sem oposição do dono e de outras condições legais. Fátima Uchoa.
11: Em divórcio litigioso com partilha de bens, uma mulher alegou exercer posse exclusiva sobre 250 metros quadrados

0: O imóvel que habitava, embora a área total fosse maior, o Tribunal de Justiça de Minas Gerais negou o pedido. A quarta turma do STJ manteve a negativa, considerando que o limite previsto no Código Civil de, no máximo, 250 metros quadrados é requisito objetivo a uso capião e deve considerar a metragem total do imóvel. O relator foi o ministro Antônio Carlos Ferreira.
1: O presidente do Tribunal Superior Eleitoral, ministro Cássio Nunes Marques, se reuniu com representantes de 16 empresas de pesquisas eleitorais.
2: O encontro teve como objetivo debater regras para registros e pesquisas nas eleições. Lidiane Reis.
3: O ministro Cássio Nunes ressaltou que a reunião buscou ampliar a transparência, a segurança jurídica e a confiança pública nesse importante instrumento da democracia.
4: Pretende-se, na realidade, o fortalecimento de um ambiente permanente de cooperação, no qual seja possível compartilhar experiências, esclarecer aspectos técnicos e identificar oportunidades de aperfeiçoamento que contribuam para a ampliação da confiança pública, assegurando, ao mesmo tempo, maior segurança jurídica às entidades e às empresas de pesquisa.
3: Agora, as empresas poderão enviar propostas de melhorias referentes às pesquisas eleitorais ao Tribunal Superior Eleitoral até a próxima sexta-feira, dia 17 de julho.
1: Tribunal Superior do Trabalho mantém indenização a trabalhador que teve dados de ação divulgados na intranet da empresa.
2: A exposição foi considerada discriminatória. Marla Lacerda.
5: O trabalhador teve o nome, o número do processo e o valor da ação trabalhista divulgados na rede interna da empresa onde ele ainda trabalhava. Para a terceira turma do TST, a divulgação extrapolou a finalidade administrativa, violou a privacidade do empregado e o expôs a constrangimentos e retaliações no ambiente de trabalho. Diante disso, o colegiado manteve a condenação ao pagamento de R$5.000 por danos morais.
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1: A você uma boa noite.
2: E até amanhã.
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8: Eu sou Paula Groba.
9: E eu sou Humberto Pinheiro.
8: E estes são os destaques de hoje do Jornal do Senado, que começa agora.
9: Senado endurece penas para crimes contra profissionais da saúde e da educação.
8: Aprovado o uso de emendas para atendimento pré-hospitalar dos bombeiros.
9: Avança projeto que aumenta a pena para o chamado estelionato amoroso.
8: Boa noite.
9: Boa noite.
8: Quem agredir ou ameaçar professores e profissionais da saúde no exercício da função poderá receber penas mais severas.
9: O Senado aprovou um projeto que endurece a legislação para crimes como lesão corporal, desacato, ameaça e homicídio. Repórter Pedro Pincer.
10: O plenário aprovou o projeto da Câmara dos Deputados que aumenta as penas do crime de homicídio praticados contra profissionais da saúde e da educação no exercício de suas funções. O texto também classifica como hediondo o homicídio e a lesão corporal de natureza grave ou seguida de morte praticados contra profissionais da saúde. O projeto ainda amplia as penas para crimes como lesão corporal, ameaça, incitação ao crime, desacato e outros delitos quando praticados contra profissionais dessas áreas. O relator, senador Dr. Irã do Progressistas de Roraima, defendeu o aumento das penas como forma de proteção à integridade dos trabalhadores.
11: Eles terminam recebendo toda essa carga, às vezes de incompreensão, às vezes de agonia das pessoas quando procuram atendimento no Sistema Único de Saúde e muitas vezes, por sobrecarga de trabalho, essas pessoas são submetidas a esse tipo de constrangimento.
10: Como foi alterado no Senado, o texto voltará à Câmara dos Deputados para a nova análise.
8: Avançou no Senado o projeto que endurece a punição para adultos que utilizam crianças e adolescentes

0: criminosas e delinquentes adultos que aproveitam a inimputabilidade penal e recrutam adolescentes para execução de roubos ou transporte de drogas e armas.
1: Ao estabelecer uma penalidade mais severa para aqueles que se valem de menores em suas ações criminosas, o Estado envia uma mensagem clara: explorar a vulnerabilidade jurídica e social de adolescente não serão tolerados. Esses agravantes funcionariam não apenas como punição, mas também como medida preventiva, desincentivar adultos e envolverem jovens em atividades ilícitas.
0: A proposta seguiu para a Comissão de Constituição e Justiça.
2: Senadores da Comissão de Direitos Humanos aprovaram também o aumento da pena para quem comete estelionato contra mulheres em relacionamento afetivo.
3: A proposta ainda inclui golpes amorosos pela internet. Repórter Patrícia Oliveira.
4: A pena do crime de estelionato, que é de 1 a 5 anos de reclusão e multa, poderá ser aumentada de 1/3 até o dobro quando o golpe for praticado contra mulher em contexto de violência doméstica e familiar ou de relação íntima de afeto. A proposta da senadora Damaris Alves, do Republicanos do Distrito Federal, aprovada na Comissão de Direitos Humanos, busca combater o chamado estelionato amoroso, quando o golpista conquista a confiança da vítima ou simula um relacionamento para conseguir dinheiro, bens ou outras vantagens financeiras. A regra também vale para relacionamentos mantidos exclusivamente pela internet, em redes sociais, aplicativos ou outros meios digitais. O projeto recebeu parecer favorável do relator, senador Hermes Klan, do PL de Santa Catarina.
5: O estelionato sentimental é uma violência que vai muito além do prejuízo financeiro. Ele destrói a confiança, a dignidade e a segurança emocional das vítimas, especialmente das mulheres.
4: O relator também substituiu a expressão relação amorosa por relação íntima de afeto, termo já adotado pela Lei Maria da Penha. A proposta segue para a Comissão de Constituição e Justiça.
2: E aplicativos de relacionamento podem passar a ser obrigados a informar sobre doenças sexualmente transmissíveis.
3: É o que determina um projeto aprovado hoje pela Comissão de Ciência e Tecnologia. A reportagem é de Márcio Maturana.
6: Informações sobre doenças sexualmente transmissíveis deverão ser claras, objetivas e didáticas em todos os aplicativos e plataformas de relacionamento, segundo o projeto aprovado pela Comissão de Ciência e Tecnologia, que segue para a votação final na Comissão de Assuntos Sociais. Será uma conscientização sobre sintomas, riscos à saúde, formas de transmissão, medidas de prevenção e possibilidades de tratamento, como informou o senador Esperidião Amin, do PP de Santa Catarina.
7: A plataforma digital, a internet, passou a ser um instrumento de intermediação, de troca de mensagens afetivas, e daí há um passo seguinte de um relacionamento mais íntimo. Portanto, essa medida preventiva vem socorrer a sociedade num momento em que este meio de intermediação passa a ser mais popular.
6: Amin leu o relatório do senador Everton, do PDT do Maranhão, que incluiu 4 emendas ao projeto apresentado pelo senador Fabiano Contarato, do PT do Espírito Santo. Uma das emendas busca evitar um excesso de notificações que possam reduzir a efetividade da medida. Outra impede que os avisos possam ser bloqueados nas configurações das plataformas. A terceira emenda substitui a expressão sites e aplicativos de relacionamento pela denominação aplicações de internet destinadas à intermediação de relacionamentos ou de encontros. E a quarta emenda obriga as plataformas a divulgarem relatórios periódicos sobre alcance, engajamento e efetividade dos avisos, sempre preservando os dados pessoais dos usuários.
2: O Senado aprovou um projeto que prorroga a autorização para que recursos do FGTS sejam aplicados em linhas de crédito específicas.
3: A medida poderá ser aplicada a entidades hospitalares, filantrópicas e a instituições sem fins lucrativos atuantes no âmbito do SUS. Repórter Douglas Castilho.
8: Implementada em 2019, essa política viabilizou até o ano de 2022 um total de 3 bilhões de reais a cerca de 140 hospitais filantrópicos. Os recursos são

0: usados para que essas instituições substituam suas dívidas mais caras e imediatas por crédito a ser pago no longo prazo com juros menores. Médico, relator da proposta, senador Nelsinho Trade, do PSD de Mato Grosso do Sul, defendeu a medida relembrando sua atuação na Santa Casa de seu estado.
1: Lá no meu estado, a Santa Casa é a quarta maior do Brasil. Eu trabalhei 17 anos lá e eu posso ver dia após dia a dificuldade daquele hospital e manter o bom atendimento.
0: O projeto também alcança as instituições sem fins lucrativos que atuem no atendimento de pessoas com deficiência. Pelo texto que segue para a sanção presidencial, fica suspensa a cobrança de eventual tributo de instituição filantrópica suspeita de não cumprir os requisitos de imunidade até decisão final de processo administrativo instaurado para esse fim, independentemente da data de ocorrência do fato gerador.
2: E o atendimento pré-hospitalar feito pelos corpos de bombeiros militares poderá receber mais recursos. O Senado aprovou um projeto que autoriza o uso de emendas parlamentares para financiar esse tipo de serviço nas ações públicas de saúde.
3: Com a mudança, estados e municípios poderão destinar verbas para a compra de ambulâncias, equipamentos, materiais e para a estruturação do atendimento prestado pelos bombeiros em situações de urgência e emergência. A legislação exige que pelo menos metade das emendas individuais sejam para a saúde. Pelo texto, apenas despesas que cumprirem requisitos a serem definidos pelo Ministério da Saúde poderão receber recursos de emendas. A indicação de emendas direcionadas ao Corpo de Bombeiros será facultada ao parlamentar. O texto base aprovado teve 65 votos a favor e 2 contrários. Com a edição de Paulo Groba e trabalhos técnicos de Eliseu Caires, o Jornal do Senado fica por aqui. Acompanhe agora as notícias da Câmara dos Deputados. Boa noite.
2: Boa noite e até amanhã.
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5: Câmara limita a possibilidade de recurso do Superior Tribunal de Justiça.
6: Audiência pública reafirma a defesa do limite de 20 anos para patentes.
5: Deputados divergem sobre votação do projeto que combate a misoginia.
6: Boa noite. Sargento Gonçalves, do PL do Rio Grande do Norte, critica o projeto sobre misoginia. O congressista acredita que o texto pode abrir margem para criminalizar manifestações públicas de fé e interpretações de textos religiosos.
5: Sargento Gonçalves argumenta que o país deveria concentrar esforços no combate ao crime organizado e aos crimes contra as mulheres. Para ele, o projeto não contribui para a proteção feminina e pode restringir o direito de cidadãos expressarem suas convicções religiosas.
6: Nicolas Ferreira, do PL de Minas Gerais, diverge do projeto que tipifica crimes relacionados à misoginia. O deputado acredita que a proposta pode restringir a liberdade de expressão ao criminalizar críticas e manifestações de opinião.
5: Nicolas Ferreira também associa o projeto a uma tentativa de censura. Na avaliação do deputado, o Congresso deveria priorizar medidas de combate a crimes como estupro, pedofilia e violência praticada por organizações criminosas.
6: Júlia Zanatta, do PL de Santa Catarina, declara que vai votar contra o projeto que tipifica o crime de misoginia. Segundo a deputada, a proposta pode restringir a liberdade de expressão e ser utilizada para limitar críticas a agentes públicos.
5: Júlia Zanatta também reprova o governo federal por, segundo ela, substituir o termo mulher em documentos oficiais por pessoa que gesta. Para ela, a prioridade das políticas públicas voltadas às mulheres deve ser o combate à violência e o fortalecimento da segurança pública.
6: Jandira Fegali, do PCdoB do Rio de Janeiro, avalia que a tipificação do crime de misoginia busca combater o discurso de ódio e a incitação à violência contra as mulheres. Segundo a deputada, a medida contribui para o enfrentamento do feminicídio.
5: Na opinião de Jandira Fegali, o projeto contra a misoginia não fere as liberdades de expressão, de fé ou de culto, asseguradas pela Constituição. Para ela, incitar a violência contra as mulheres é um crime grave que precisa ser combatido em todos os ambientes, inclusive nas redes sociais.
6: Alencar Santana, do PT de São Paulo, repudia a fala de colegas da oposição que, segundo ele, desmerecem a pauta de proteção feminina. O deputado alerta que o Brasil vem observando índices elevados de feminicídio.
5: De acordo com Alencar Santana, discursos de parlamentares que menosprezam as mulheres legitimam novas formas de agressão. Para o parlamentar, agressores e feminicídios devem ser punidos com rigor.
6: Benedita da

0: Silva, do PT do Rio de Janeiro, refuta argumentos religiosos usados contra a proposta que criminaliza a misoginia. Segundo a deputada, o projeto é uma resposta ao aumento da violência contra as mulheres.
1: Benedita da Silva lamenta a falta de um diálogo produtivo com a oposição sobre a pauta feminina. Para a parlamentar, criminalizar a misoginia é uma medida essencial para poupar vidas e defender a dignidade das famílias brasileiras. 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
0: Justiça. A Câmara dos Deputados aprovou um filtro para recursos possíveis ao Superior Tribunal de Justiça. A repórter Daniele Lessa explica como deve funcionar.
2: A Câmara dos Deputados aprovou o projeto que regulamenta uma nova regra para análise de recursos especiais enviados ao Superior Tribunal de Justiça, o STJ. O projeto foi apresentado pelo senador Davi Alcolumbre, do União do Amapá, e altera o Código de Processo Civil. O recurso especial é usado quando uma das partes de um processo pede ao STJ que examine se uma decisão judicial aplicou corretamente uma lei federal. Pelo texto aprovado, quem apresentar esse tipo de recurso terá que demonstrar que a questão discutida é relevante do ponto de vista econômico, político, social ou jurídico e que o caso ultrapassa o interesse apenas das partes envolvidas no processo. Na prática, o objetivo é permitir que o STJ concentre seus julgamentos em temas mais importantes para a interpretação das leis federais e não apenas em casos individuais sem maior impacto. Relator da proposta em plenário, o deputado Ranieri Paulino, do Republicanos da Paraíba, defendeu que o novo filtro ajuda a racionalizar a análise de recursos e melhora a eficiência da justiça.
3: Justiça tardia não é justiça. Só esse ano, o STJ recebeu mais de 260 mil processos. Será que isso facilita a avaliação e as decisões do STJ ou cria ainda mais dilatação de prazo para as partes que querem uma solução jurídica?
2: Segundo o relator, o acesso à justiça não ficará comprometido, pois para que o STJ deixe de analisar um recurso por falta de relevância, será necessária a manifestação de 2/3 dos integrantes do órgão responsável pelo julgamento. Quando a relevância for reconhecida, o relator poderá suspender em todo o país o andamento de processos individuais ou coletivos que tratem da mesma questão. Essa suspensão poderá durar 6 meses, com prorrogação por mais 6 meses, se houver necessidade de audiência pública ou participação de terceiros no processo. Deputados ligados ao PT, PCdoB e PSOL votaram contra o projeto, argumentando que a mudança prejudica os mais pobres, sendo benéfica apenas para quem tem recursos para contratar grandes escritórios de advocacia, como disse o deputado Chico Alencar, do PSOL do Rio de Janeiro.
4: Quem não tem recursos para contratar grandes bancas vai ficar prejudicado. Isso aqui não é justiça para os pobres. Os direitos sociais, previdenciários, consumistas dos pequenos, políticas públicas em geral, podem ter dificuldade nesses recursos.
2: O deputado Pedro Uczai, do PT de Santa Catarina, defendeu que o texto fosse alterado para permitir que continuem sendo aceitos recursos que tratem de direitos fundamentais ou coletivos, ações de execução penal e ações que envolvam grupos com mais de 1.000 pessoas, mas o plenário rejeitou essa sugestão. O projeto que regulamenta o critério de relevância para recursos especiais ao STJ será enviado para a sanção presidencial e pode virar lei. Da Rádio Câmara de Brasília, Daniele Lessa. Eleições.

0: Otoni de Paula, do PSD do Rio de Janeiro, critica a condução política de Flávio Bolsonaro. O deputado acredita que o senador assumiu o risco de expor o ex-presidente Jair Bolsonaro a novas restrições judiciais ao divulgar uma carta escrita por seu pai.
1: O parlamentar avalia também que a atitude consolidou Flávio Bolsonaro como porta-voz do pai, evidenciando uma disputa pela liderança do campo conservador. Otoni de Paula defende que a direita busque uma alternativa política para as próximas eleições.
2: Saúde.
0: Participantes de audiência na Câmara dos Deputados defenderam a manutenção do limite de 20 anos para patentes para garantir acesso à saúde. A repórter Noelle Nobre acompanhou o debate.
3: A Comissão de Defesa do Consumidor da Câmara dos Deputados realizou uma audiência pública para discutir a manutenção do prazo de 20 anos para a vigência de patentes no Brasil. O debate reuniu representantes do governo e da indústria nacional que defenderam que o limite atual, contado a partir da data do pedido, é necessário para a sustentabilidade do SUS, o Sistema Único de Saúde, e para a competitividade de medicamentos genéricos e biosimilares. O presidente da Comissão de Defesa do Consumidor, deputado Clodoaldo Magalhães, do PV de Pernambuco, lembrou que existem projetos de lei no Congresso que buscam restabelecer mecanismos de extensão de prazos que haviam sido extintos pelo Supremo Tribunal Federal em 2021. O parlamentar reforçou que a inovação deve estar associada ao acesso à saúde pela população.
4: Toda essa inovação para que vai servir se não a vida humana? Então, os custos dos sistemas de saúde não vão enfrentar esses custos de patentes a este tamanho.
3: Clodoaldo Magalhães disse agora aguardar a sanção do projeto de lei que garante a autonomia do Brasil na produção de medicamentos, vacinas, equipamentos e insumos médicos. A proposta, já aprovada pela Câmara e pelo Senado, cria a Estratégia Nacional de Saúde. Da Rádio Câmara de Brasília, Noelle Nobre.
2: Ciência e tecnologia.
1: Inácio Arruda, do PCdoB do Ceará, defende o fortalecimento da ciência e das instituições de pesquisa. O deputado destaca ainda a contribuição dos pesquisadores brasileiros para áreas como saúde, energia, agricultura e tecnologia.
0: Além disso, Inácio Arruda convida pesquisadores, estudantes e cidadãos a participarem da reunião anual de número 78 da Sociedade Brasileira para o Progresso da Ciência. Ele informa que o evento da SBPC vai acontecer em Niterói e deve reunir instituições de pesquisa de todo o país.
2: Transportes.
1: Comissão aprova autorização para pessoa com deficiência visual usar óculos biópticos para obter carteira de motorista. A repórter Paula Bittar nos conta como funcionam esses aparelhos.
5: A Comissão de Constituição e Justiça da Câmara aprovou uma proposta que autoriza pessoas com deficiência visual a utilizarem tecnologias assistivas, como óculos biópticos com lentes telescópicas, no processo de obtenção da Carteira Nacional de Habilitação, a CNH. Os sistemas biópticos combinam os óculos normais com um pequeno sistema telescópico. Enquanto a lente dos óculos fornece à pessoa a visão geral do ambiente, o telescópio auxilia na rápida localização de detalhes. O dispositivo pode ser fabricado para um ou para ambos os olhos. O texto estabelece que o Conselho Nacional de Trânsito, CONTRAN, deverá regulamentar o uso desses equipamentos no processo de habilitação de candidatos. O relator na CCJ, deputado Alfredo Gaspar, do PL de Alagoas, ressaltou que o projeto se harmoniza com o Sistema Constitucional de Proteção e Promoção dos Direitos das Pessoas com Deficiência. Ele também disse que a proposta está de acordo com a Convenção Internacional sobre os Direitos das Pessoas com Deficiência e seu protocolo facultativo, que integram o ordenamento brasileiro com hierarquia equivalente à de emenda constitucional.
6: Isso é uma harmonização de convenção com a Constituição e o Estatuto da Pessoa com Deficiência, dando garantias e direitos para que elas possam acessar meios de transporte e terem direito a conduzir esses meios de transporte mediante o uso desse óculos biópticos, que nada mais é do que uma lente especial que tem uma profundidade maior, é tipo um binóculo olhando para determinado aspecto do óculos, para que possa ter uma acuidade maior visual.
5: O projeto, que autoriza pessoas com deficiência visual a utilizarem tecnologias como óculos biópticos com lentes telescópicas no processo de obtenção da

0: carteira de motorista já pode seguir para análise do Senado, a menos que haja recurso para votação antes pelo plenário da Câmara. Da Rádio Câmara, de Brasília, Paula Bittar.
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2: Trabalho.
3: Governo defende projeto que prorroga a vigência de acordos e convenções coletivas de trabalho até nova negociação. Entenda na reportagem de Silvia Munhato.
4: Em audiência na Comissão de Trabalho da Câmara dos Deputados, o governo defendeu o projeto que prorroga a vigência de acordos e convenções coletivas de trabalho até que haja nova negociação. É a chamada ultratividade. Esses acordos e convenções têm hoje vigência máxima de 2 anos. Antes da reforma trabalhista de 2017, a validade permanecia após o fim do prazo estabelecido, até que um novo acordo fosse firmado. Diante das manifestações dos sindicalistas presentes, a deputada Érica Cocai, do PT do Distrito Federal, autora da proposta, disse que vai solicitar ao presidente da comissão, deputado Marcos Tavares, do PDT do Rio de Janeiro, a definição imediata de um relator para o projeto.
5: Quando você tem conquistas, muitas vezes, ano após ano, conquistas de décadas, que estão incorporadas já no cotidiano do trabalhador e da trabalhadora, e essas conquistas passam a não vigir mais quando chega o processo de database, você estabelece um processo de pressão imensa.
4: Em 2022, o Supremo Tribunal Federal considerou inconstitucionais as decisões da Justiça Trabalhista a favor da ultratividade. O projeto que permite a validade de acordos e convenções coletivas após o seu prazo de vigência até que uma nova negociação seja feita, precisa ser aprovado na Comissão de Trabalho e na Comissão de Constituição e Justiça para ser enviado para o Senado. Da Rádio Câmara de Brasília, Silvia Minhato.
2: Meio Ambiente.
6: Deputados aprovaram urgência para um projeto que reduz a área de proteção do Pantanal de Mato Grosso. O repórter Antônio Vital explica a questão.
7: A Câmara dos Deputados aprovou o regime de urgência para projeto que susta a ampliação da Estação Ecológica de Taiamã, em Mato Grosso, localizada nos municípios de Cáceres e Poconé, no Pantanal. Decreto do governo, publicado em março, ampliou a área da reserva de 11 mil para 68 mil hectares, com base na importância ambiental da área e com o argumento de que não há conflitos de terra na região, que tem quase 70% de vegetação natural preservada. De acordo com o Instituto Chico Mendes de Conservação e Biodiversidade, o ICMBio, a estação ecológica possui um berçário de peixes vital para o Pantanal, é um corredor ecológico para espécies ameaçadas e está localizada em área alagável, sem atividade econômica consolidada. O projeto que susta o decreto de ampliação da área foi apresentado pela deputada Coronel Fernanda, do PL de Mato Grosso. Ela alegou que o aumento da área protegida ocorreu sem que os produtores rurais e a população local fossem ouvidos.
8: Essa reserva, ela já existia, ela é cuidada, ela é preservada pela população de Cáceres. E o governo federal, fazendo a sua mídia social, como sempre, dentro da sua ideologia, aumentou essa reserva, um tamanho inadmissível, sem trazer nada para ofertar à população, sem dar condições para aquela população continue preservando, sem dar condições para aqueles produtores que estão lá continuem fazendo o que eles sabem fazer bem, trazendo recurso e riqueza para o estado de Mato Grosso e para o Brasil.
7: Estações ecológicas têm uso restrito, não podem ser exploradas economicamente e são destinadas apenas a pesquisas e conservação. Nessas áreas estão proibidas atividades agropecuárias ou de turismo comercial. O regime de urgência permite que a proposta seja analisada diretamente no plenário da Câmara, sem passar pela análise das comissões permanentes da Casa. O deputado Tadeu Venere, do PT do Paraná, criticou o regime de urgência e justificou a necessidade de proteção do Pantanal, um dos biomas mais ameaçados do país.
9: O Pantanal é uma das áreas, se não a maior, uma das áreas, maiores áreas úmidas do mundo. Nós estamos vivendo uma crise climática sem precedentes. Eu acredito que todos, mesmo aqueles que acham que a Terra é plana, sabem que a crise climática é algo que está acontecendo de fato. E nós ampliarmos áreas como essa, e houve o debate, e depois disso votarmos aqui um projeto que dispensa, inclusive, que nós possamos ouvir as comissões dessa casa, nos parece extremamente perigoso, precipitado e inócuo, até porque nós sabemos que haverá depois contestações.
7: Ainda não há data para votação no plenário da Câmara do projeto que susta a ampliação da Estação Ecológica de Itaiamã, no Pantanal de Mato Grosso. Da Rádio Câmara, de Brasília, Antônio Vital.
2: Desenvolvimento Regional.
3: Paulo Guedes, do PT de Minas Gerais, é favorável à criação da região integrada de desenvolvimento do litoral norte de Pernambuco e Paraíba. A ideia, segundo o deputado, é que União, estados e municípios se articulem para promover ações de desenvolvimento no local.
6: Paulo Guedes afirma que a criação da RIDE amplia também investimentos em infraestrutura e geração de empregos. Ele ressalta, por fim, que a integração favorece o planejamento compartilhado e a redução das desigualdades econômicas e sociais na região.
3: Termina agora o Jornal Câmara dos Deputados, produzido pela Rádio Câmara, com trabalhos técnicos de Wellington Teles, apresentação de Márcio Aquilissardi e Tércia Guimarães. Boa noite para você.
6: Uma boa noite. A Voz do Brasil volta amanhã.
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1: Estamos começando o Cidade in Love, perfeito para envolver e aproximar corações. Como Gil Garcia, eu te convido a deixar cada palavra, cada momento de quietude, cada nota musical ecoar como parte da sua vida. Neste lugar, cada pormenor é significativo, porque o romantismo permeia toda a nossa trajetória. Neste espaço, a intensidade vira memória e a emoção se faz companheira. Inicialmente, deixemos que a melodia ocupe o espaço e comunique o indizível. Gire o botão do volume e desfrute da nossa primeira seleção musical do dia.
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0: A melodia que ecoou ainda deixa um traço de emoção suspensa no ambiente. E mantendo essa mesma vibração, vem aí a próxima música para prosseguir com nossa narrativa.
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0: final da canção ecoa, deixando uma marca de intensidade dos sentimentos experimentados até aqui. Chegou o momento de uma pausa rápida no Cidade em Love. Após o intervalo, continuaremos a celebrar as novas emoções que este espaço de romantismo traz.
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0: 22h29.
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2: O Cidade in Love está de volta e cada palavra revive os detalhes que unem corações. Essa atmosfera única continua sendo permeada pelo romantismo. É um instante de ser capturado por essa força que transforma emoções em convívio. Agora deixemos a música falar, dizendo tudo aquilo que o coração sabe absorver.
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0: Quando um acorde se encerra, abre-se o portal para novas experiências emocionais. Permita agora que a próxima música domine seu coração.
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0: sons musicais abrem o caminho e proporcionam um ambiente ideal para uma pausa imprescindível. Uma breve pausa no programa Cidade em Ló. No retorno, continuaremos com mais melodias românticas aguardando por você com o mesmo fervor.
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4: 22:49.
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6: O Cidade in Love retornou trazendo emoções que tornam cada momento único. Aqui, cada expressão vira um abrigo e todo instante adquire mais profundidade significativa. Permaneça nesse ambiente, deixe a música captar sua essência e finalizar a magia que só o coração reconhece.
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0: sentimento se renova, não se encerra com o término da melodia. E essa renovação já começa com a música que vem agora.
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0: 23 horas e 8 minutos.
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2: Cidade in Love retorna, enchendo novamente nossos corações de sentimentos que os unem. E agora deixemos que a próxima melodia nos guie nesta jornada.
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0: O som pode ter cessado, mas o clima de romance continua presente. A melodia seguinte já está alinhada para seguir com este instante.
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0: FM. 23 horas e 26 minutos.
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2: Retornamos com Cidade in Love. E cada novo começo é uma oportunidade para experimentar profundamente

0: as emoções que nos cercam. A música é aquela que perpetua sentimentos e dá sequência a emoções que ultrapassam o agora. Seguimos com esta edição especial.
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0: aquela música que se foi gravou-se em nós, fazendo do silêncio uma lembrança viva. Prepare-se, pois vem aí uma nova trilha sonora para adicionar mais emoção à nossa história.
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0: Neste momento, Cidade em Love faz uma pausa. Porém, o romantismo não deixa de pulsar em cada instante. Eu, Gil Garcia, não posso deixar de mencionar que sua presença é crucial para nós. Após essa pausa, junte-se a nós novamente para mais músicas e ocasiões desenhadas especialmente para o coração.
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3: 23:45.
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1: Oi, gente, bom dia! Sejam todos bem-vindos a mais um Sinfonia Sertaneja com a minha companhia Victor Gabriel. A partir de agora, 5 horas e 1 minuto, com a graça do Pai Maior, que a gente sempre pede as nossas bênçãos e as nossas misericórdias para mais um dia especial e sempre amanhecendo e já agradecendo por um dia vivido com sucesso e com paz, amor e prosperidade no dia anterior. A partir de agora, na Montanhesa FM, mais uma semana que a gente está finalizando logo mais. Hoje é quinta-feira, já esse climinha de fim de semana, quinta-feira de carro de bois em vazante, mais uma tradicional, já começando o seu pé direito em suas programações principais. O nosso abraço, nosso carinho a todos os carreiros e candeeiros, e agora a gente começa mais uma sintonia diante de você, homem do campo, pecuarista e fazendeiro de vaca leiteira, fazendeiro também de gado de engorda. Nosso abraço, nosso carinho a você que está aí sempre na lida da lida do dia, acordado já desde 4 horas da manhã, já para começar os primeiros trabalhos aí do homem do campo. A partir de agora a gente fica responsável pela montanhesa na frequência de levar um saboroso e delicioso programa para você, do nosso aí titular aqui, Sinfonia Sertaneja.

0: Eu sou o Victor Gabriel e estou com o coração super especial e aconchegado para poder abraçar você nessa participação de hoje. 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Em nome de nossos parceiros, está aberto mais uma edição da nossa Sinfonia Sertaneja. E você lembre-se todos os dias, hein? Quando você acordar, primeiro ponto que você faz é o nome do Pai e agradeça em silêncio, conversando com Cristo e conversando com toda a sua fé diante do que você precise. Saiba de que você nunca está desamparado. Por mais de que você tenha aquele momentinho ali que a gente sempre fica com a fadiga aí do acolhimento, mas a fadiga ela é necessária. Cristo passou 40 dias em jejum no deserto para ser testado por Satanás. Então, diante disso, se ele foi testado por 40 dias, quem dirá que a gente será testado também todos os dias de nossas vidas para provar cada vez mais a nossa fé evolutiva e para que ela prevaleça e não pereça. Então, fique com essa motivação para você, começando mais uma quinta-feira especial aí dentro de nossa Sinfonia Sertaneja. 5 horas e 4 minutos, Victor Gabriel juntinho de você até as 8 horas da manhã.
1: Bom dia!
0: Breno Reis e Marco Viola, Não Estou Fazendo Nada, André Andrade, passado de um boiadeiro na sequência para você.

0: Muito bem, ouvintes, muito bom dia pra você. 5 horas e 15 minutos aqui no Sinfonia Sertaneja. Agora com a minha companhia Victor Gabriel, ouvimos aqui a música de Almir Sater, Peão. 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
3: Muito bom dia para você aqui na companhia do nosso Sinfonia Sertaneja. Sou Victor Gabriel, aqui em Vazante, Minas Gerais. A transmissão pelo nosso estúdio principal da Montanhesa com Sinfonia Sertaneja. Aqui agora, 5 horas e 20 minutos. Um abraço desde já para todos os trabalhadores que já estão aí agarrados nesta quinta-feira, hein? Hoje é 16 de julho de 2026. A gente traz também um dia muito especial. Já passamos da metade do mês. Hoje é o 16º dia e a gente está aí se iniciando aí mais um dia especial. Gente, já passa rápido, hein? Amados ouvintes, já se foram embora 15 dias do mês de julho. O tempo tá voando e já estamos no segundo semestre do ano, hein? Pro pessoal aí que não acompanha muito bem o calendário e fica se perguntando sobre como que está aí o progresso do segundo semestre, já está começando já. Mês 7, já abrem os 12, os últimos 6 meses aí do ano de 2026. Lá já se foram as datas muito especiais, já estamos chegando agora quase aí em uma porcentagem bem estrutural aqui do mês de julho. E como que tá o frio aí, hein, na sua região? Tá friento por aí? A temperatura tende sempre a estar só reduzindo, hein, na nossa região aqui com a frente fria muito, mas muito grande para Vazante, principalmente para Patos de Minas. Hoje Patos de Minas está lá com seus 13 graus, aí na proporção principal. Aí, ó, 80% da umidade, a umidade está excelente, dá uma respiração muito agradável em Patos de Minas. Vento aí a 6 km por hora e a máxima nessa quinta-feira lá para os patenses é de 25 graus, hein? Vamos passar agora por Lagamar, vizinha aqui da gente, esse município tão especial. Aí, ó, Lagamar, a temperatura no momento é 14 graus, umidade de 75%. E a máxima de lá é de 26 graus e com a mínima até o momento de 12. Rapaz, olha só o que que é, hein? Agora a gente passando por Vazante. Vazante até o momento, mínima de 11, umidade 77%. Agora no momento 14 graus. Está aí o povo passando frio na beirada dos rios, hein? Como que tá aí na sua região aí? Aonde, como é que tá te seguindo o frio aí, hein? Fala comigo, Sérgio Santiago, agora aqui na sequência, começando a atender os ouvintes, aqui na sequência de nossa programação. O Jack lá mandando mensagem, fala garoto, bom dia.
4: Bom dia, Vitor Gabriel, é o Jack, manda música pra nós, é Vestido Colado, Feliz, Alcati, Seu Nelson, Fabiola, Darinho, Pulu, Betinho, Tom de Salvador, Adriana, Jura, lá no Serra Dourada, Tom Cunhado, Tonzinho, e a todos que gostarem da música. Tá na Montanhesa? Tá beleza. Valeu, amigão.
3: Um abraço pra você, bom trabalho aí de quinta-feira, obrigado por tá curtindo aí a gente, viu? Aí, ó, o Sérgio tá aí convidando todo mundo, viu? Atenção, agropecuaristas aí e também aí, ó, os arrematadores de leilão. Hoje contém leilão lá no Sindicato dos Produtores Rurais, no Tatersal, viu? Você pode já estar programando a sua agenda aí, já prepara aí a peãozada pra poder ficar no seu lugar aí. Você que é proprietário, empresário aí das fazendas de toda a região aí, pertencendo aí a Guardamó, a comunidade ali do Morro Agudo também, pessoal lá de São Brás de Minas, ó, leilão hoje lá no Tatersal, no Parque de Exposições aqui em Vazante. Sérgio, um abraço pra você, viu? Tudo de bom aí, um excelente especial aí de quinta-feira começando pra você, viu? 5h24 agora, Barreirito, Vestido Colado. Moda, voz potente, é esse ícone que hoje mora com o Papai do Céu, mas mesmo com o trio Parada Dura e depois de carreira solo, a extensão vocal de Barreirito é algo fora da curva.

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0: Já estamos de volta para você no Sinfonia Sertaneja. Muito bom dia para quem está chegando agora com a gente. Seja bem-vindo a mais uma edição do nosso Sinfonia Sertaneja, na minha companhia, Victor Gabriel. Alô, público do site, nosso abraço, nosso carinho também para você. Alô aí, ó, o Gilmar, hein? Ô Gilmar, como que tá o frio por aí, rapaz? Mas o frio tá aumentando cada dia que passa, né? A gente tá até batendo queixo, dependendo em pão e demais dos pontos aqui de nossa vizinhança invasante, hein? Vou mandar pra você a volta do boiadeiro com o César e Paulinho, viu? Obrigado pelo carinho, viu? Um abraço por aí. Tudo de bom nesta quinta-feira inicial, hein, invasante. Agora com a gente também, vindo aqui eles, André. Ô Zé André, tudo certinho por aí? Tudo batuta?
1: Bom dia, Vitor Gabriel. O que tá falando, Zé André? Se você passa para nós aí, João Carreiro, Capataz, meu primeiro brinquedo. Cresci pro Mirajara, Marujão, Moreto, Zé Pereira, meu estilo convidado Sbag. Indomama Aparecida, minha sogra Granita, Beleza Mais Leó, Caetano, Liberino, Tião Galinha, Wagner Moreira, meu amigo Sheilon, é Dica Pagala, Pé Jacaré, essa galera é toda, zero a sempre, não esquecer de ninguém, então não bota isso, tá beleza, tchau, obrigado.
0: Um abraço.

E pra você tudo de bom, rapaz, mas esse povo sumiu, hein? Que o Sheilon deu uma desaparecida total, praticamente sumiu do mapa, e o Geraldo Liberino também. O Geraldo Liberino, como que tá a parada por aí? O Parangolé por aí, tudo certinho? Tudo na paz? Então, desde já um abraço pra você, pro Daniel Gaguinho também, toda a família aí. E obrigado sempre por estar curtindo aí a nossa frequência na Montanhês FM. Daqui a pouco também, Terra Tombada, aqui com nossos grandes maestros da música sertaneja, com o Chitãozinho e Chororó. Agora, César e Paulinho, a volta no Boiadeiro, hein? Agora 20 minutos para 6 horas da manhã, daqui a pouco a oração com o Padre Reginaldo Manzotti.

0: Muito bem, ouvintes, a hora certa agora com a gente, 5 horas e 50 minutos, 10 minutos faltando para 6 horas da manhã, daqui a pouquinho a oração para você começar o dia com muito mais iniciativa através da sua fé. 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
3: 5:53.

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Muito bem, olha o galinho aí te acordando aí, ó. Olha o cantar aí, gente. Galo cantando às 4 horas da manhã. Mas aqui na Montanhesa ele canta até às 8, viu? Vai estendendo pra acordar você sim. Tem o seu compromisso. Já estamos aí na lida do dia, começando mais uma manhã super agradável em toda a nossa região, aqui de Minas Gerais, aqui no Noroeste do Alto Paranaíba. Nosso abraço, nosso carinho, todo o público lá de Patos de Minas, sempre nos acompanhando. Alô, Presidente Olegário, muito bom dia. Bom dia pra Lagoa Grande também, coladinho lá em Presidente Olegário. Ali também, juntinho com a gente, São Brás de Minas. Alô, pessoal aí, moradores do distrito de Lagamar, São Brás, Retiro da Roça, aí também sempre nos acompanhando e sempre nos prestigiando. Lagamarenses também, um Oscarinho, nosso grande abraço, obrigado aí a todos os moradores do lado do Indaiazinho. Alô, pessoal aí, ó, da Água Quente, nosso abraço aí também, bom dia, muito bom dia também lá da Vila Verde. Pessoal sempre nos acompanhando, sempre aí nos prestigiando também. Agora com a gente, mais ouvintes, agora vindo aqui para participar junto de nós. Aqui eu vou estar atendendo no próximo módulo, tá? Aqui tá um pouquinho apertado pra mim já. Vou colocar aqui mais uma música. Guilherme Santiago, Franguinho na Panela. Após aqui a oração da manhã, eu voltarei pra poder fazer aqui a continuidade de atender aqui o Ronan, o Alex e demais aqui ouvintes da nossa programação. Participe com a gente, pega o nosso WhatsApp aqui e já mande mensagem aqui pra nossa programação do Sinfonia Sertaneja.

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3: Bom dia, meus irmãos. Louvado seja nosso Senhor Jesus Cristo e louvada seja nossa Mãe Maria Santíssima, com o título de Nossa Senhora do Carmo. Hoje, dia de Nossa Senhora do Carmo. Salve a Mãe do Escapulário. Ao despertar nessa manhã, faça comigo esta prece. Peça à mãe que o filho atende, que a Virgem do Escapulário nos proteja de todos os males, em nome do Pai, do Filho e do Espírito Santo. Amém. Obrigado, Senhor, por ter nos dado Nossa Senhora como intercessora e mãe. Nossa Senhora, que exaltamos com o título de Nossa Senhora do Carmo, que deixastes o Santo Escapulário como sinal do vosso amor e proteção. Nossa Senhora, sois reconhecida como assistência na vida e consoladora amável na hora da morte. Nossa Senhora,

0: Senhora do Carmo, Mãe do Santo Escapulário, eu, como vosso filho e devoto, pronto a vos servir, disposto a vos amar, nesta manhã, me coloco em oração e faço o meu pedido. Nossa Senhora do Carmo, nestas primeiras horas do dia, venho pedir favores, intercessão, pois sei que nunca se ouviu dizer que alguém necessitado, tendo recorrido a vós, tenha ficado desamparado. Com confiança filial, Mãe do Escapulário, intercedei junto ao vosso Filho Jesus Cristo, por mim, por aqueles por quem devo rezar sempre, e por aqueles que se confiam às minhas orações. Nossa Senhora do Carmo, no início desta manhã peço, sede-nos propícia e rogai por nós a Deus, para que sejamos dignos das promessas de Cristo. E como teu Filho nos ensinou, nosso Senhor Jesus Cristo, chamamos Deus de Pai e apresentamos as nossas necessidades nesta manhã. Pai nosso, que estais no céu, santificado seja o vosso nome, venha a nós o vosso reino. Seja feita a vossa vontade, assim na terra como no céu. O pão nosso de cada dia nos dai hoje. Perdoai-nos das nossas ofensas, assim como nós perdoamos a quem nos tem ofendido. E não nos deixeis cair em tentação, mas livrai-nos do mal. Amém. Dai-nos a graça, Senhor, de um dia abençoado. Amém.
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0: Muito bem, hora certinha, agora 6 horas e 8 minutos aqui no Sinfonia Sertaneja. Tá eu aqui, tá a Marlúcia aqui junto de mim aqui, ó. Tá ela aqui já conversando comigo, batendo um papo, me dizendo assim, Victor, você tá preparado pra ficar de boas? E eu vou falar com ela aqui daqui a pouquinho, que eu já tô num sentimento muito especial pra poder chegar no próximo sábado pra gente começar aí com o pé direito. Gente, nos últimos anos eu não fui no carro de boi, nem no carregamento dos carros, devido ao programa depois na rádio, no próximo dia vindouro, e também na Moreira não fui. Eu fui somente na subida da Serra da Boa Vista, um bom tempo atrás. Eu sou muito apaixonado, mas mais pela chegada. E hoje já a gente já abraça a todos os carreiros e todos os candinheiros aí que vão estar passando por aqui pela principal aqui, a Avenida Paracatu, para ir lá para Carranca. O carregamento é hoje, na quinta-feira, depois das 7 horas da noite, a Santa Missa, e por aí vai essa programação. Vai vir várias comitivas aí de toda a região para participar aí desta mistura especial. Nessa semana uma, na próxima semana outra festa, hein? Festa dos Correia. Vamos aqui, ó. Mais ouvintes com a gente, um abraço aqui pro Ronan. Ô Ronan, como é que você tá por aí? O que você tá parangolando aí? Fala com a gente aí, bom dia. Você acordou cedo, né?
1: Bom dia, Vitor. Tudo bom? Vitor, aqui é o Ronan da José Muniz. Vitor, manda música pra nós aqui na Vila Verde, fazer manutenção no jardim. Ó, manda aquela música pra nós.

aí esse pão de queijo quentinho, feito caseiro, aí por quem entende do assunto sobre as receitas. Daqui a pouquinho eu vou falar um pouco mais a você, deixar os contatos aqui e as receitas que a Luzia dos Biscoitos aí faz junto do seu esposo Ivaldo. Vamos aqui agora misturando para você a nossa programação. Aqui Fátima Leão passando por aqui. Daqui a pouco tem Chico Rei Paraná e Zezé de Camargo e Luciano, viu? Você não vai perder esse sucesso aqui não. A gente vai estar tocando ele aqui dentro do nosso Sinfonia Sertaneja. E agora vamos aqui, ó. Ela cantando para toda a região aqui de Vazante pra gente. 6 e 11, bom dia! Sou Victor Gabriel, te faço companhia até as 8 horas da manhã. Por aqui a gente leva entretenimento, música de qualidade e moda ferroada pra você. Música

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2: 6h15 para você, como eu havia falado sobre o convite, hein? 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
1: Sinfonia Sertaneja, agora pra você, a hora certa, 6h23, em um WhatsApp recheado aqui de mensagens. Eu fico feliz de saber de que vocês estão interagindo com a gente, mandando mensagem e pedindo aqui as suas músicas pelo Sinfonia. O telefone tocou mais cedo, não teve como eu atender devido aqui aos bastidores aqui, mas vocês podem continuar ligando que daqui a pouquinho estarei aqui liberando o retorno do telefone aqui, o fixo para atendimento aqui das ligações, certinho? 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
8: Hora certa agora, 6h28. Muito bom dia. Parabéns para você que faz aniversário. Está aí comemorando também uma data especial aí de casamento, comemorando uma data também aí da sua empresa. Muitíssimo obrigado aí por estar curtindo a gente, acompanhando o Sinfonia Sertaneja. O Osmar das Vassouras, ele tá aqui com a gente, participando, tava aqui comentando comigo. Victor, onde tá os seus tios? Eu acabei de comentar com ele que eles estão aí separados aí por cada canto aí desse estado aqui da região, aqui do estado de Minas Gerais. Um abraço para vocês aí também, aí que são sempre aí grandiosos parceiros aí da família Pereira, a família do vovô Jeza Cabo, da vovó Juraci, pessoal sempre conhecendo aí esses grandes patriarcas aí da nossa cidade de Vazante. Um povo que viveu na mais antiga. Eu não pude pegar um pouco da infância da minha avó, porque eu nasci já numa geração onde ela já residia aqui pelo Novo Horizonte. Então, assim, o pessoal que tá no tempo mais antigo conseguiu pegar, sim, a fase em que a vovó e o vovô, eles residiram ali na antiga Maza, onde hoje é a vila ali onde ficou a Votorantim Metais, aquele ponto todo ali. Hoje a Maza, aquele onde tinha aquele povoado ali, hoje já não existe mais. Mas tempos bons nunca volta mais. Só fica dentro de nossas memórias. E ele está aqui cumprimentando o Zé André, o Birajara, o Gilmar Mundim e o Zé Correia. Obrigado pelo carinho, viu? Aí ele manda cama fria para esse povo, estenderem também para toda a audiência aqui do nosso Sinfonia Sertaneja. Agora comigo ainda, atendendo mais um neste módulo. Fala aí, o Alex. Tá tudo certinho aí, garoto?
9: Alô, meu amigo Vitor Gabriel. Bom dia, como é que você tá? Manda uma moda para nós aqui nessa beirada de Catinina.

0: também, seu gelado. Manda aquela do No Canoeiro Pomerim, Amor e Segredo. Manda lá na Gueroba pro meu pai Hélio, Márcio Marujo, Droga, com a família. Todo mundo que estiver escutando a Montanhesa. Tá na Montanhesa, tá beleza.
1: Valeu, garoto. Obrigado, viu? Um abraço aí pra você. Eu vou tocar aqui, na verdade. Vou mandar aqui com as Irmãs Freitas, hein? Vamos ouvir elas cantando aqui Amor em Segredo. Obrigado pelo carinho. Às 6h31 agora, aqui no Sinfonia Sertão.

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0: Bora aqui agora atendendo mais um ouvinte, agora 6h38 na hora apropriada para você, rumo às 7 horas da manhã daqui a pouco, hein? A gente tá por aí começando mais um trabalho, Serra Dourada já está aí com 8 minutos agora, 9 minutos de portas abertas, melhor para poder atender você. Alô, Casa do Fazendeiro, nosso abraço também, já abrindo as portas agora de manhã cedo, a partir aí das 6h30 da manhã, já abriu as suas portas, está de prontidão para mais um dia produtivo, atendendo em toda a comunidade agropecuária. Nosso abraço, carinho a vocês aí, todos os trabalhadores aí que estão sempre na lida do dia e os motoristas também nos cumprimentando sempre aqui pela Montanhês FM. Vamos aqui, ó, o Elismar, bom dia.
1: Bom dia, Vitor, bom dia, ouvintes da Montanhesa. Ô, Vitor, em clima de festa de carro de boi, gostaria de ouvir aí, ó, Velho Candeeiro. Eu apareci para todos os carreiros e candeeiros que já estiver acordados. Tá na Montanhesa? Tá beleza. Sou o Elismar Ritio da Roça.
0: Valeu, Elismar. Obrigado, viu? O Elismar aqui com a gente, marcando presença. Já aí, ó, inaugurando festa de carro de bois, hein? Vamos aqui, só cabe essa música aqui neste módulo. Daqui a pouco a gente atende o Lázaro Albino, a Marcilene Correia e o Valicão mandando mensagem pra cá, pro Sinfonia Sertaneja.

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1: Sinfonia Sertaneja, agora 6h44, mais músicas pra você daqui a pouquinho. Vimos agora Velho Candinheiro aí com Milionário e José Rico. Pessoal, agora um abraço, nosso carinho também lá para o supermercado Serra Dourada. 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
8: Vamos aqui para você agora no Sinfonia Sertaneja, agora 6h49. Nosso abraço, nosso carinho aos demais ouvintes junto da gente aqui na sintonia de hoje. Aqui agora comigo, Lázaro Albino, muito bom dia. Vem para cá com a gente aqui, só verificando aqui os seus áudios, mandando mensagem para a gente. Vamos aqui agora reproduzindo, viu? Bom dia, seja bem-vindo aí, valeu!
9: Bom dia, Vitor. É o Lázaro aqui do Clara de Minas. Ô, Vitor, eu queria fazer um pedido. Mandar uma música pro Zé Olímpio, na Fazenda Boa Vista, Fabinho, Danival, os outros filhos do Vivico, não vou dizer o nome, que é um cunhado, né? Mandar essa música para todos eles. E mandar a turma que fez a reunião lá no Zé Olímpio. Minha mensagem cortou aqui um pouquinho, mas eu acho que dá para ir. Né? E Que Deus ajude que todos sejam felizes. E eu mando o programa inteiro para eles. Todas as músicas são boas. Seu programa.

0: programa é muito bom, que todos fiquem satisfeitos, tá bom?
1: Um abraço pra você, obrigado pelo carinho, viu? Sucesso aí pra todo mundo aí, obrigado por estar sempre acompanhando o nosso Sinfonia Sertaneja. Vou mandar aí pra vocês, ó, essa música aqui, gente, ela coleciona muitas estradas aí em toda a nossa sintonia. Eu não vivo sem ela com João Mulato e Pardinho. Vamos curtindo, um abraço aí pra todo mundo que está aí na lida do dia. Daqui a pouco a gente vai continuando aqui, estendendo os atendimentos aos demais ouvintes. Aqui a gente vai atendendo de acordo com que o módulo esteja aqui, hábito a conseguir estar aqui com o tempo pra poder tocar pra vocês, tá certo? Aqui daqui a pouquinho a gente tá de volta com muito mais do Sinfonia Sertaneja. Daqui a pouco, aniversariante cooperado Sicoob Credivaz, viu? Não sai daí, vai ficando na expectativa. Daqui a pouquinho estarei aqui listando e parabenizando você através da lista de aniversariantes de hoje, da quinta-feira, dia 16, e do próximo sábado, dia 18. Não sai daí!

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1: Muito bem, ouvintes, agora para você aqui no Sinfonia Sertaneja, você vai ter aqui uma grande variedade. 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
2: Supermercado Reli informa a hora certa. 6:56.

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Ouvintes, agora a hora certa pra você aqui no Sinfonia Sertaneja, 6h58. Faltam só 2 minutos para 7 horas da manhã. Parabéns, agora vai pra esses aniversariantes cooperados de hoje aqui do Sicoobi Credivaz. Pessoal, hoje a gente está num dia tão importante, né? Estamos no décimo, já passaram 15 dias, né? Daqui do mês de julho. Estamos hoje lá, logo no 16º dia do mês, né? Já foram aí completados aqui logo mais hoje, nessa quinta-feira. Aí, 16 dias desse mês tão especial, mês aí que faz de Vazante uma verdadeira essência aí da cultura. Parabéns hoje vai para Arnaldo Torentino Cacheta, Bruna Giovana Oliveira Jesus, Cícera Maria da Silva Bernardo e Daiane Aparecida da Fonseca, Ismael Pereira Serpa e José do Carmo Rabelo, Jussara da Piedade Cândido, Osmar de Lacerda Duarte. Parabéns também para Ronan da Silva Oliveira e o Sandro Henrique Pereira Santos e o Silvio Fialho dos Santos. Estes são os aniversariantes agora do dia 16 desta quinta-feira. E agora a gente estende aqui para fazer as felicitações aos aniversariantes do próximo dia 18, no sábado. Parabéns também para Antônio Firmino Cardoso, a Aparecida Martins Fonseca de Nascimento, a Ereni José do Nascimento, o Arnaldo Dias dos Santos, Arnaldo Martins da Silva, Átila Cândido Camilo e Silva, o Edmar Antônio dos Reis, João José Silva, o José Luiz Aí Gonçalves, Kátia Naomi Terabi, Lídia Silva Pereira, a Maiara Grace Pereira Silva. Parabéns também para a Maria Aparecida Rodrigues Borges, a Priscila Thaís Rodrigues.

0: de Lima Silva, Sérgio Carlos Dornelles e a Vitória Cândida David. Parabéns para vocês, aniversariantes desta quinta-feira e do próximo sábado aqui no Aniversariante Cooperado. Saiba que quando você completa um aniversário, é uma data de muita gratidão e de agradecimento a Deus por permitir mais uma continuidade de um legado para um próximo ano. Tudo que a gente escreve em uma data, as memórias, elas ficam. Mas os momentos e experiências adquiridos nunca voltam. O que a gente aprende uma vez, aprende para sempre. E o que a gente volta para perceber, ah, com os meus 24, com os meus 35, eu fiz algo muito importante. Quando você repetir os seus 43 numa cadeia de números diferentes na contagem, você vai lembrar que com aquela idade você conseguiu fazer algo que era surreal. 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
0: Hora certinha, agora 7:02 aqui dentro do Sinfonia Sertaneja. Um abraço e bom dia pra Marcilene. Victor, manda pra gente a espuma da cerveja. Rapaz, você tá começando o card boy, hein, menina? Ei, gente, vamos tocando sim, essa música é muito legal, eu adoro ela. Sempre aí nos eventos onde eu pude passar, seja animação de quermesse, seja algumas festas de exposição, eu pude presenciar essa música também, que é um dos maiores sucessos da voz aí de Jean Giovanni. Vamos tocando agora pra você na sequência, curtindo aqui. Daqui a pouquinho a gente tá de volta com muito mais Espuma da Cerveja. Pensa numa música que o pessoal adora, aí dos bares antigos que aqui estavam invasante nas décadas atrás. Valeu, Marcilene, nosso abraço, nosso carinho. Alô, Soraya, bom dia!

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Ouvintes, na hora certa agora para você, 7:09 aqui no Sinfonia Sertaneja. 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

0: Ouvintes, agora 7 horas e 12 minutos. Eu quero aqui, nesta programação de hoje, falar com você empresário, falar com você parceiro aqui da Montanhês FM. Hoje é o Dia do Comerciante. É comemorado anualmente em 16 de julho. Esta data é destinada a homenagear a todos os profissionais que trabalham na área do comércio, ou seja, na venda de produtos e serviços. Considerado um dos trabalhos mais antigos do mundo, o comércio é uma atividade extremamente importante para o desenvolvimento econômico do país. E para Vazante não é diferente. Com isso, a gente homenageia vocês. A coragem do empreendedorismo, a criatividade e a inovação são algumas das qualidades que formam o profissional que enfrenta uma das classes mais competitivas e enfrentam as inúmeras exigências do consumidor. Cotidianamente, parabéns pelo seu dia. Aqui em Vazante, várias empresas aí do setor comercial faz desde o levantamento de uma base de uma casa, que é o trabalho que a Construiu realiza, a Sociedade Comercial, entre outras parceiras. Aí já vem o madeiramento pelo Grupo Brasil Minas, entre outras parceiras também. E depois vem a parte das tinturas, entre outras parceiras também, oferecendo a variedade aí da parte das tintas. E também vem os eletrodomésticos e depois vem o comércio das roupas. É sim, tem vários comércios que presta aí essa grande parceria, trazendo várias roupas de marcas, de grandes fábricas aí potentes em Goiás, São Paulo, aqui para nossa cidade de Vazante, para a gente conter desde os vestimentos até a mão de obra onde a gente reside e está ali morando. Então, parabéns a vocês, sucesso sempre. Aqui, votos do locutor Victor Gabriel, pela Montanhês FM. Varicão, sucesso aí, tudo batuta? Fala com a gente, bom dia.
1: Bom dia, Victor. Vai, Varão. Toca pra nós aí, boiada sem preço, Feleste de Azeite Zerá, sempre não esquecer de ninguém, se eu não me engano, os dois mineiros.
0: Valeu, viu? Tamo junto aí, os dois mineiros agora cantando aqui dentro do Sinfonia Sertaneja.

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1: Vamos aqui agora de sequência de nossa programação 716 para você, dizendo aqui as atualizações especiais voltadas aos nossos patrocinadores. 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
4: Sinfonia Sertaneja 722 aqui com a gente dentro do nosso programa. Agora mais ouvintes aqui mandando mensagem pra gente. Desde já, muito obrigado pela participação de vocês. Fala aí, Terezinha, bom dia. Vem pra cá com a gente na programação de hoje.
5: Bom dia, Vitor Gabriel. Aqui é Terezinha Fina, aqui da Água Quente. Eu quero oferecer uma música pro meu irmão, pro Cleide Antônio. Eu quero oferecer pra Marcilene, no Tiquim de Minas, pra Lourdes, para Terezinha e para o Divino, para o Lorival e para a Shirley, para a Mônica, minha sobrinha, e para todos que estiverem na audiência aqui na comunidade da Água Quente. E para você também, Vitor, o nome da música é Meu País, com Zezé de Camargo e Luciano. Bom dia para todos.
4: Valeu, obrigado, viu, pelo carinho, por estar curtindo a gente aí. Meu País aqui com... aqui com o Zezé de Camargo e Luciano, já tá no pontinho aqui para tocar aqui na sequência. Muito obrigado por estar curtindo a gente. Daqui a pouquinho estamos de volta aqui com muito mais. E eu vou atendendo aqui os demais ouvintes que aqui estão mandando mensagem, tá certo? Um abraço aí pra região ali de Guardamó, pessoal ali sempre nas fazendas nos acompanhando. E ali em Claro de Minas também, viu? Claro de Minas aí, ó. Vizinhança, muito bom dia para vocês aí. Agora tá aí com asfaltamento novo, hein? A Prefeitura Municipal aqui fez aí o recapeamento. Rapaz, deve estar bom demais de transitar por aí, hein? Ainda mais o pessoal que tá vindo aí de Guardamó, Paracatu, de Coromandel. Coromandel nem se comenta, porque a 188 tá um tapete. Vai da 354 para lá, já faz divisa com a esquerda lá no entrocamento, desce, continua na 354 para Guardamó. Guardamó enfrenta ainda um tráfego não muito bom, mas dá para poder trafegar com tranquilidade. Mas agora, rapaz, mas para quem tá indo para Coromandel é outra história. E começou ontem, né? Começou ontem a Expocoró, hein? E continua hoje. Daqui a pouquinho eu conto pra vocês quem estará se apresentando hoje lá em show na Expocoró 2026.

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10: Vamos seguindo com a nossa programação, 7h32 aqui na manhã de quinta-feira. Um abraço lá para ele, para o Chedeli, tá aqui curtindo com a gente. Obrigado pelo carinho, viu? Tá aqui, Victor, manda pra gente. Aqui no Indaiá, o canarinho que canta com Gino e Geno, viu? Obrigado aí, ó. Obrigado pela participação de você. Dedicando aqui também essa música para a Tarine, o Guilherme, o Baltazar, o Levi, a Maria do Armando. E tenha aí um ótimo dia, o que eu queria desejar a todos os ouvintes aqui da nossa audiência, aqui pelo nosso Sinfonia. Vou tocar para você na sequência, desde já. Obrigado aí por estar participando com a gente. E aí a gente manda um abraço também para a região ali de todos os supermercados que já estão na sintonia aqui junto da gente, aqui no nosso Sinfonia Sertaneja. Agora vamos curtindo mais um sucesso aqui. Daqui a pouquinho a sua música, tá certo? Agora Marília Mendonça e Trio Parada Dura. Aceita que dói menos.

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1: Muito bem, 15 minutos faltando agora para as 8 horas da manhã. Daqui a pouco, Amigos da Manhã com Isaac de Kaltman. 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
3: Vamos aqui agora tocando a vida com o nosso programa, finalzinho de programa daqui a pouquinho já, faltam agora só um minutinho agora aqui para as 7h50, aqui a gente, aqui, atenção, utilidade pública, hein? A Luzia Maria da Fonseca Correia, ela perdeu um cartão do Banco do Brasil em frente a Rubi Joias. Se você tiver aí encontrado esse cartão aqui pela cidade de Vazante, aí do Paradeiro, próximo ali a Rubi Joias, na rua Pereira Guimarães, faça aí por gentileza de deixar aqui pra gente na portaria aqui da emissora, tá certo? Pra gente poder fazer aí a entrega aí para a Luzia Maria aí que perdeu, é uma grande ouvinte da gente. Obrigado aí por ter solicitado esse apoio aqui da utilidade pública da Montanhesa, tá bom? E estaremos aqui relembrando sempre aqui nos demais programas aqui nas próximas semanas. 7h50 agora, mais um ouvinte? Sim, mais uma participante. Fala com a gente, bom dia.
5: Bom dia, Vitor Gabriel. Agora não esqueci seu nome, viu? Aqui é Merilda, da Chaca Morada Nova, aqui na Fazenda Forquilha. Quero pedir a música do Zezé de Camargo, Luciano, Dia que Saí de Casa. Oferecer para todos os meus vizinhos aqui, todos os meus familiares Vazante. E para minha irmã Nelsina, que mora na Roça, e meu cunhado Zé Júlio. Alô? Tchau, obrigado.
3: Valeu, obrigado, viu? Um abraço aí, bom dia. Vamos de música, daqui a pouquinho estaremos de volta para fechar o programa.

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11: Muito bem, 8 horas em ponto para você. 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Meu abraço, meu carinho, e até amanhã com mais um Sinfonia Sertaneja. Tchau, tchau, pessoal.
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1: Beleza, meu povo! Quinta-feira, meio de semana. O que é que você tem preparado aí para começar o final de semana nesse dia arrumado, nesse dia extraordinário que é o meio de semana? A bem da verdade, um dia muito especial para nós e para muitas cidades aqui no estado de Minas Gerais, que é o dia de Nossa Senhora do Carmo. Por sinal, lá na cidade de Uberlândia, hoje é feriado. Por quê? Lá padroeira é Nossa Senhora do Carmo. Por isso que lá em Uberlândia hoje é feriado, viu? Bom, e aí, o que é que você manda? Mando sim. O dia 16 de julho, o 16º capítulo de Provérbio, ou Provérbios, versículo 1 a 3. O homem são os preparativos, olha, do homem são os preparativos do coração, mas o Senhor, a resposta da língua. Confie ao Senhor as suas obras e os seus pensamentos serão estabelecidos. Beleza? Beleza, né? Tá aí. Nós podemos e devemos planejar o nosso futuro, traçar metas e organizar a nossa rotina, meu povo. Mas a palavra final sempre pertence a Deus, né? Quando consagramos o nosso trabalho diário ao nosso logo cedo, ele alinha os nossos pensamentos com a realidade e abre as portas certas. Faça o seu melhor hoje e coloque a sua empresa, o seu emprego, os seus projetos nas mãos de quem realmente pode fazer dar certo. Eu falo do capítulo 16, versículo 3. Leia e veja.

Perfeito, perfeito, perfeito, perfeito como universo. Muito bem, estamos aqui de volta na programação montanhesa e você e eu, ligadões para quem tá do outro lado aí, do outro lado da serra, do outro lado da cidade, do outro lado do bairro, do outro lado de quem mais? Do país, amor, enfim, em qualquer lugar onde você esteja, seja muito bem-vindo por aqui na nossa programação. Eu fico feliz e tenho certeza que você também está feliz por hoje e amanhã e cada um sempre verdadeiramente, porque aqui é bom demais, meu povo! 16 de julho de 2020 e 6, final da festa de Nossa Senhora do Carmo no bairro Novo Horizonte, início da festa de carros de bois. Ah, é verdade. Deixa eu ver se tem alguma coisa de carro de boi aqui. Vou botar aqui. Vamos começar com carro de boi. Carro de boi. Bom, essa aqui não, peraí. Vou começar o programa exatamente trazendo aí esse modão, né? Modão bacana, modão legal, é aqui, Isaac, tá dando microfonia de cá. Aqui, agora tá certo, certinho, certíssimo. Carro de bois. Cadê, rapaz? Só tem a loira branca, mas ela fala no carro de boi, a loira do carro branco, né? A loira do carro branco, não, né? É não. Carro da pamonha. Eita, lembra dela? Rapaz, põe a música do carro de boi aí, porque o carro de boi hoje, o pessoal já começou a ajeitar ele, hein? Você tá louco? Carro de boi. Bom, de qualquer maneira, eu vou ver aqui, ó. Carro de boi. É massa, né? A gente escreve aqui e sai aqui. Aí começa tudo do zero. Que bom! Já ouviu falar em boi de carro? Mas a música melhor que tem assim, pra gente começar o programa, é essa aqui, ó. Eita, paixão pra quem gosta! Ajeitou as traias! Arrumou tudo, meu velho! E tá aí! 8 horas 9 minutos da 93, Isaac de Kaltman por cá, vambora!

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4: Muito bem, aí, tudo beleza, né? Eu acredito que sim. E espero que o dia seja muito proveitoso e extraordinário para você. Vamos lá, cair no laço. Hã? Cair no laço, meu povo. Vambora! Cair no laço do carro de bois. E hoje tem a procissão iluminada.
5: Cair

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0: 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Ei, deixa eu ver quando é que tá a temperatura aqui no nosso clima tempo. Nesse momento, no município de Vazante, tá um frio de torá, meu amigo. Prepare tua blusa de couro, de frio, de lã. O seu, seu quê? Seu cobertor. Porque, ó, nesse momento, clima-tempo atual, agora 8:28, 18 graus, é registrado aqui, viu? 18 graus. E o sol tá aí, brilhando, lindo, extraordinário, maravilhoso. Que lindo. Ó, legal, né? Que mais? Sem perspectivas de chuvas para os próximos 10 dias. Eita lasqueira. Tá aí então, tempo seco, vento seco e vai começar tudo de novo, né? Ó. Depois dessa, tem o nosso Minuto Notícia, o primeiro da manhã. Ilirae! Ilirae! Ilirae! Ilirae! Vambora!

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2: 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Vamos falar da prova de vida. Aposentados, fiquem atentos para esta notícia. A prova de vida continua sendo um procedimento importante para garantir o pagamento de aposentadorias e pensões e evitar fraudes. Embora o Instituto Nacional de Seguro Social, INSS, tenha ampliado a comprovação automática por meio do cruzamento de dados, muitos bancos ainda adotam procedimentos próprios para confirmar a identidade dos beneficiários. As instituições financeiras têm investido em diferentes estratégias para facilitar esse processo. Em alguns casos, a comprovação pode ser feita pelo aplicativo do banco, utilizando o reconhecimento facial. Em outros, o procedimento é realizado em caixas eletrônicas, durante o atendimento presencial nas agências ou por meio de visitas domiciliares para clientes com dificuldade de locomoção. O INSS reforça que a prova de vida não exige mais que o segurado compareça obrigatoriamente a uma agência do Instituto. Atualmente, a comprovação pode ocorrer automaticamente quando o beneficiário realiza ações como acessar o aplicativo gov.br, utilizar biometria em serviços públicos, votar nas eleições, renovar documentos oficiais ou efetuar atendimentos presenciais em órgãos públicos. Mesmo assim, é importante que os aposentados e pensionistas acompanhe a situação do benefício pelos canais oficiais do INSS e da instituição financeira onde recebem os pagamentos. Caso haja necessidade de alguma utilização cadastral, o que acontece? O banco informará os procedimentos específicos. As autoridades também alertam para golpes. Nenhum servidor do INSS solicitará senhas bancárias, pagamentos ou transferências para realizar a prova de vida. Em casos de dúvidas, a orientação é procurar diretamente o banco ou entrar em contato com a central 15135, ou seja, 135 do INSS. Com informações do INSS do portal O Tempo, esse foi o nosso Minuto Notícia.
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Por aqui segue a gente no melhor da boa música. Um abraço aí para o Carlos da PH, pessoal da Nexa, turma simpática. Olha que música linda, gostosa, maravilhosa de uma quinta-feira, manhã lindona. João Pedro e Cristiano. Ó, sinta aí.

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4: 8h47, pessoal que tá indo pra Lagamar e vindo de Lagamar, atenção, tem uma carreta quebrada ali no Indaiazinho, fiquem atentos, depois que você vai descer o Indaiazinho daqui pra Lagamar, depois que passa a entrada da Água Quente, na curva, uma das curvas ali, a carreta tá quebrada, viu? Vá devagar, pela caridade, viu? Então tá aí dado o recado, já o pessoal mobilizando para consertar e tal, essa coisa toda aí, tá? Obrigado, Erio da Maria, obrigado também ao Carlos da PH, que nos passaram a informação. E se você está passando por lá, me avisa, por favor, se a carreta ainda está por lá, beleza? Ó, passei, Isaac, carreta não tá não, aí tudo certo, bacana? Daqui um pouquinho, faltam 12 minutos para as 9 horas. A oração das mãos ensanguentadas de Jesus. Já, já. Lembra dessa música aqui da Jovem Guarda, ó? Só que o Juan e o Marcel cantam pra nós.

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8: 5 faltam para 9, tá? 5 minutinhos para as 9 horas aqui na 93, ó. Sérgio Reis, José Augusto, juntos, 4 para 9, depois tem oração.

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4: No dia da Mãe do Carmelo, Nossa Senhora do Carmo, erguei os braços aos céus e clamemos juntos às 9:03. Vinde, Espírito Santo, enchei os corações dos vossos fiéis e acendei neles o fogo do vosso amor. Enviai o vosso Espírito e tudo será criado e renovareis a face da terra. Oremos, ó Deus, que instruístes os corações dos vossos fiéis com a luz do Espírito Santo, fazei que apreciemos retamente todas as coisas segundo o mesmo Espírito e gozemos sempre de suas consolações, por Cristo Senhor nosso. Amém, amém, amém. Hoje eu peço a Deus pela vida da Luciana, do Paulinho, da dona Diva, do Hélio, da dona Aparecida, que é a mãe da Cléo. Me lembro aí como hoje, seu Tiãozinho, saudoso seu Tiãozinho. Aí ele ouvia, bem nessa hora, a oração das mãos ensanguentadas. Até porque a oração, ela não faz diferenciamento de crédito religioso. Eu falo das mãos ensanguentadas de Jesus, que todos nós sabemos que foi crucificado por nós. Foi pregado. As mãos foram furadas, perfuradas. Não é não? E por isso que essa oração é de muita valia para muita gente. Quero ainda agradecer e pedir a Deus pela vida, pela família da Sabrina, lá de Lagoa Grande, mas mora por cá. Fiquei sabendo também que ela acompanha a nossa oração todos os dias. Como faz o Pedro Júnior, todos que ali residem, o Pedro Júnior, você vai sair em casa, aí na Boa Vista, e dizer, vamos ouvir a oração, ouvir a montanhesa, viu? Você vai fazer, ser meu representante aí, você e sua irmã, tá certo? A bem na verdade, sua família, né? E lá no Vazante Sul, quem vai sair em casa, vai ser a Cristiane, da dona Bárbara, mas a Cristina, elas vão em casa. Lá em Lagoa Grande, eu tenho a Iris ali na região do Frios. Rapaz, imagina que tá frio aqui. Imagina como é que não tá frio aí no Frios. Fica próximo à Lagoa Grande. A mãe dela, ela ainda coloca Dona Maria dos Reis de Souza, lá de Lagoa Grande. Lá em Lagoa Grande nós temos uma grande audiência nesse horário. Maravilha. O Hamilton, eu não sei aonde ele mora, mas acredito que ele também divulga, porque esse horário ele está no trabalho, mas está ouvindo, o rádio está ligado. Além de ser palmeirense, a filha dele também é palmeirense, é a Kathleen. E ele pede sempre pela a esposa, a mãe da filha, os familiares dele, né?

Que maravilha, maravilha. Eu ainda coloco a Luzia. Eu coloco a Luzia, toda a família dela, todos que residem na casa dela, os netos, os familiares. Maravilha, né? Ainda aos filhos, Camille, Cauã, Victor e o Sheilin da Soraya, que está no Lava Jato. Parece que eu estou cansando. Olha. Ficando. Ai, meu Deus. Ainda para todos os carreiros, a diretoria do povo do, né? Todos aqueles da diretoria do Carros de Bois. Maravilha, viu? Que Deus haja na vida de cada um de vocês. Deixa-me ver aqui quem está comigo no aqui no grupo. José Eustáquio, salve rainha a todos. Que Deus, ele disse aqui, salve rainha, a dona Margarida, eu quero pedir pelas netas e a mãe da dona Silésia, lá da região de Lagoa Grande, lá da cidade de Lagoa Grande. Lá está a irmã também da Iris, a dona Ivanira Alves. É irmã, né? Olha aí. Ainda eu coloco Maria Vitória Cardoso, João Pedro Cardoso, o Azaf, Lucas Cardoso. Ainda a Maria Vitória, eu já falei, Naildo José Cardoso. Deus dê o melhor para a vida dele. E fiquei sabendo que a Sandra está em casa, está se recuperando. Vem ver os nossos vizinhos e a família. Que Deus dê o melhor para a recuperação dela. Aparecida, que pede pela libertação dos vícios, também. Isaac, coloca a minha família aí, toda a sua família também, viu, Isaac? Tá certo. Reza para mim, para minha família, para que Deus possa olhar pelos meus desafios, os meus pilares. Rosalina, Beatriz e os demais da Moreira. Quero colocar Macarrão, que mora lá, né? Carlinhos. Luzimar Barbosa, João Barbosa, Maria Barbosa, toda a família, Dona Heloísa Correia, a Cássia Marielle, bom dia Cássia, Dona Juvecina, divulga Dona Juvecina aí no Vazamor, que a rádio agora tá potente, fala pro povo, olha... Vamos ouvir a oração, a Dona Maria de Lourdes de Lagoa Grande, a Dona Neuza Dias, a Dona Jacinta Rodrigues, lá de Lagoa Grande, a Dona Vânia, a Dona Heloísa Correia, a família dela inteira. Que maravilha, maravilha, Dona Maria Aparecida, que é a bisa do vovô, a bisa da Maia do vovô, ah, agora sim, tá certo. E a tantos outros que estão ao lado do rádio. Povo, em nome, ainda eu coloco seu Nilo e a dona Sebastiana, que são os representantes lá da região da Gameleira, do Cerrado, Retiro da Roça. Muito bem. Dona Generinda, Alcioni, ela também pede para... Família Moreira de Lima, lá de Lagoa Grande. Muito bem. Para o filho João Miguel. Eita, meu Deus. Também eu coloco aqui a Cássia, a família da Cássia. A minha colega não era da escola técnica? A Dona Maria Rosana, lá da Boa Vista. Agora vamos para a oração, meu povo. Vamos. Apegue-se com Deus, pedindo

Cura-me, salva-me, liberta-me, Senhor. Age na minha mente, no meu cérebro, no meu pensamento e no meu coração. Jesus, eu não peço somente por mim, mas também por todos aqueles que mais amo. Eu coloco a dona Marilda e a família dela. Eu coloco ainda aqueles que estão acamados, os que estão nos leitos de hospitais, estão se recuperando. Coloco a minha vizinha Toninha, do Wilson aqui ao lado. Tantos que estão agora. A minha esposa Graça, meus dois filhos Maiara e Matheus, que estarão aniversariando um nesse final de semana e o outro no outro final de semana. Olha que alegria. E ontem foi 11 meses da Maitê do vovô. Daqui um mês, dia de Nossa Senhora Abadia, completa um aninho. Por isso, nós precisamos desesperadamente de cura física e espiritual, através do toque consolador de tuas mãos ensanguentadas e infinitamente poderosas. Eu reconheço, apesar de toda a minha limitação e da infinidade dos meus pecados, que és Deus onipotente, misericordioso, para agir e realizar o impossível. Com muita fé, agora, meu povo, e confiança, eu posso dizer, com gratidão no coração, por mais um dia, mais um ano. Mãos ensanguentadas de Jesus, mãos feridas lá na cruz, vem tocar em mim, vem Senhor Jesus. Toca no povo que está ao lado do rádio. Toca em seu Agemiro lá no Capinzão. Toca na Jane, no Iraí. Já tocou. Por isso, Pai nosso que estás no céu, santificado seja o vosso nome, venha a nós o vosso reino, seja feita a vossa vontade, assim na terra como no céu. O pão nosso de cada dia nos dai hoje, perdoai as nossas ofensas, assim como nós perdoamos a quem nos tem ofendido, e não nos deixeis cair em tentação, mas livrai-nos do mal. Amém, amém, amém. Não esqueça que hoje é dia da procissão de Nossa Senhora do Carmo, procissão iluminada. Não esqueça de levar a vela.

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2: Olha a Roberta Miranda. Ô, oh, beleza. 9h17.

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2: 9:21.
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7: Olha aqui, ó, 9h24, um abraço todo especial para o pessoal aí do Ponte dos Assados, a Vanessa, sua família, seu esposo, né? Todo mundo aí, um abraço, muito bom dia. Sempre, todo final de semana, né? Os final de semana aí, você tem o melhor, como durante a semana também, né, minha amiga? Tá certo, olha aqui, já já o nosso Minuto Notícia.
8: Segue lá, Silva.
7: É. 9h25.
8: Pique

0: ao perceberem quando a pessoa já está com dor intensa na região lombar, dificuldade para urinar, sangue na urina, infecções urinárias, que é essas infecções urinárias recorrentes, perda involuntária de urina ou alterações do fluxo urinário, devem procurar atendimento na unidade básica de saúde o mais rápido possível. Porque daí o médico vai pedir exames e vai, de acordo com as orientações, vai estar medicando certinho. Mas a dica maior e melhor nesse momento é beber bastante água. E a gente já tem falado isso aqui no nosso jornal Montanhesa Notícias, quase todos os dias. Então, fiquem atentos para essas informações e esses sintomas, principalmente com os nossos da melhor idade, ou seja, os nossos idosos. Esse foi o nosso Minuto Notícia. Mais notícias no nosso jornal às 11h30. Segue, amigos da manhã.
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1: Muito bem! Maravilha! E o sucesso é dele aqui, ó. Antes eu quero mandar um abraço para o Francisco Ivan Carvalho, ouvindo a nossa programação, para a Cássia, para o Automecânica Tatim, é, lá no Cidade Nova 2, o Fabinho, o pessoal das oficinas aí, são várias oficinas aí no Cidade Nova 2, né, desde a avenida, do lado direito, do lado direito e do lado esquerdo também, aí é o centro de mecânica, de produção, de oficinas, legal, legal, bacana mesmo aí, viu? Depois eu vou pegar o nome de todo mundo, de toda a galera, como também lá na via, né? Lá na frente, lá na 354 lá, também tem aí várias oficinas, bem assim no

0: Primeiro da rodovia, no anel viário. Legal, lá tá o Codó. Ei, Codózão. Pra falar disso, quero mandar um abraço aí para o Cabrito, tá sempre por lá. Um abraço. E aqui eu quero até parabenizar nesse momento os aniversariantes do dia de hoje. Luciano Oliveira está aniversariando hoje. Gleice Soares, ó. Paulo Anjo, olha aí o Paulo Anjos. Paulo Anjo, um abraço, viu? É o Paulo Oliveira também. Paulo Oliveira, será que é o filho do Batista? Batista, quando é que você vai buscar a mesa? Rosenilda Isaías, Rosenilda. O José Vasconcelos, meu grande amigo. Ah, ele vem aqui vazante, eu não vejo ele, viu? Vasconcelão. Leandro Guimarães. Será que vai ter festa hoje, Leandro? Lá na roça? Malva Glória, também aniversaria hoje. Lucélia Lopes. Ó, rapaz, só gente bacana. Silvana Amaral, olha aí, a filha da Dona Lourdes, da Casa Botafogo. Que Casa Botafogo, Zé? Se atrapalhou, né, com o nome da loja? Pois é, Silvana Amaral, do Ronan. Quem mais? Marcos Valeriano Corrêa. É o doutor Marcos. É Casa Oliveira, Isaac. Agora sim, Casa Oliveira. Isso. O doutor Marcos Valeriano Corrêa, Valéria Aparecida Oliveira. São alguns dos aniversariantes do dia de hoje, viu? São várias pessoas legais. O Sérgio Dairel também. Paula Sayade Pereira. Suelen Caroline. Quem mais? Graciete Ribeiro. A Franciele Silva Cruzeiro, a Rosenilda Isaías, já falei, né? Alex Pereira, Rodrigo Cabugi Seridó, deve ser lá alguma colega meu lá da região de Jardim do Seridó. É verdade. E para vocês que aniversariam que não foram citados, parabéns também, viu? Parabéns.
1: Parabéns.
0: Aê.
1: Parabéns. Parabéns pra você.

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2: 9:55.

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9: Três minutos agora para as 10 horas.

Em sua manhã, muito bem, valeu demais, foi bom estar contigo, retornaremos amanhã, sexta-feira, muito obrigado a Lázara Marques, que é seu irmão, que? Deixa eu ver aqui, Lazinho Marques, pela passagem do seu aniversário. Lázara Marques, parabeniza seu irmão Lazinho Marques, aê, parabéns, viu? Um abraço para Júnior e Adriana, tudo de bom. Um salve, salve pra galerinha que curte a nossa programação. Aí eu digo que valeu, muito obrigado a você e a você também. Vem aí, Padre Reginaldo. Manzotti.

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3: Sacristão, hoje é dia de Nossa Senhora do Carmo, madrinha da obra evangelizar. É preciso que os carrilhões toquem, porque nós estamos celebrando a nossa grande madrinha, nossa intercessora, nossa mãe querida, sob o título de Nossa Senhora do Carmo, mãe do Santo Escapulário. Hoje, a obra Evangelizar é Preciso celebra a sua mãe. E você também, queridos filhos e filhas. É verdade, estamos em plena novena, hoje sétimo dia, mas hoje em plena quinta eucarística, celebramos Nossa Senhora do Carmo. E quero saudar a todos, oferecer primeiro este programa a todos os nossos colaboradores, todos os que bebem da fonte da obra Evangelizar é Preciso, e essa fonte de espiritualidade, esta fonte que vai transformando vidas, transformando e nos santificando cada vez mais. Saúdo a você pela Rádio Evangelizar.

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0: Nossa Senhora do Carmo, rogai por nós, nossa madrinha. 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Filhos e filhas, vamos juntos rezar. Hoje é um dia muito especial. Hoje é o dia da Dinda. Em nome do Pai, do Filho e do Espírito Santo. Amém. Naquele tempo, diz o Evangelho, enquanto Jesus estava falando às multidões, sua mãe e seus irmãos ficaram do lado de fora, procurando falar com ele. Alguém disse a Jesus: olha, tua mãe e teus irmãos estão aí fora, querem falar contigo. Jesus perguntou àquele que tinha falado: quem é minha mãe? Quem são meus irmãos? E estendendo a mão aos discípulos, Jesus disse: eis minha mãe e meus irmãos. Pois todo aquele que faz a vontade do meu Pai, que está nos céus, este é meu irmão, minha irmã e minha mãe. Se num primeiro momento o Evangelho te soa como um desrespeito à Nossa Senhora, é muito pelo contrário, é um grande elogio. Um grande elogio à Nossa Senhora. Porque Maria, ela não é só exaltada, porque só foi a mãe biológica de Jesus. Lembremos-nos, antes de ser mãe, foi discípula. Foi a primeira que acreditou. Faça-se em mim segundo a tua vontade. Portanto, vamos neste momento e hoje, de modo muito especial, pedir Nossa Senhora, que nós chamamos de uma forma carinhosa, materna, afetuosa, Nossa Senhora do Carmo, ajudai a obra Evangelizar é Preciso, que a tem por madrinha. Ajudai-nos nas nossas lutas, naquilo que nos foi confiado, propagar o nome do teu Filho Jesus nas suas santas chagas, pelos meios de comunicação, de sermos de uma espiritualidade de intercessão. Ajude-nos, Mãe, a sermos fiéis na leitura orante da Palavra de Deus, na caridade, como pediu teu Filho, amor ao próximo. Uma caridade que constrói, emancipa, e que a nossa devoção seja frutífera. Por isso, faça comigo o ato de consagração à Nossa Senhora. Ó Nossa Senhora do Carmo, venho hoje consagrar-me inteiramente a vós. Tudo que sou, tudo que tenho,

0: no reino do vosso Filho. Amém. Nossa Senhora do Carmo, cuide de toda a obra evangelizar, é preciso. Cuide de todos os nossos benfeitores, colaboradores, associados. Cuide de todos os nossos funcionários, colaboradores da obra e de todos aqueles que propagam a devoção ao vosso santo escapulário. Todos os líderes mensageiros de teu Filho, o Senhor das Santas Chagas. Nossa Senhora do Carmo, rogai por nós. Hoje é um dia muito especial para todos nós. Então, passe comigo esta hora. Passe comigo este momento. Dia 16 de julho. Dia de Nossa Senhora do Carmo. Eu vou para o intervalo. Chame teu amigo, tua amiga. Voltamos já.
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3: 10 e 11.
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Queridos filhos e filhas, durante o programa hoje, especial de Nossa Senhora do Carmo, eu vou contar o que é, o que não é o Santo Escapulário, falando, explicando, dando catequese, falando...

0: de santos que usaram o santo escapulário e foram grandes propositores do santo escapulário, sempre em meio aos atendimentos. Mas eu gostaria de começar dizendo como começou a história do santo escapulário. Começou com Simão Stock, São Simão Stock. A ordem dos carmelitas passava por uma grande dificuldade e ele, como prior geral, elevou a Deus uma prece por meio de Nossa Senhora, esses pedindo: ó Mãe, sede-nos propícia, ajude-nos nesse momento de perseguição, ajude-nos, Mãe, dando-nos um sinal. E rezando: Flor do Carmelo, videira florida, esplendor do céu, Virgem Mãe incomparável, doce Mãe, mas sempre fiel, sede propícia aos carmelitas, ó estrela do mar. E essa oração chegou aos céus. Se você lembrar, anos atrás, se não me falha a memória, ano passado, você recebeu um pedaço, lembrando o manto de Nossa Senhora do Carmo, que foi levado, um tecido, antes da guerra, eu levei no Monte Carmelo. E esse manto foi cortado e foi mandado como um pequeno relicário para você. E eu faço a pergunta: onde está aquele relicário? Aquele pequeno manto que foi o mimo do ano passado da campanha de Jesus das Santas Chagas? Sabe por que digo? Porque Nossa Senhora apareceu a Simão Stock e disse: recebe, meu filho muito amado, este escapulário de tua ordem, sinal do meu amor, privilégio para ti e para todos os carmelitas. Quem com ele morrer não se perderá. Eis aqui o sinal da minha aliança, salvação nos perigos, aliança de paz e de amor eterno. Repito, privilégio para ti. Quem com ele morrer não se perderá. Eis aqui um sinal da minha aliança, salvação nos perigos, aliança de paz e de amor eterno. Assim, dos carmelitas foi para todo mundo, e todos que usam escapulário, mas não é como um amuleto, não é uma certeza indiferente ao estado de vida e de pecado, mas quem buscar em vida viver como Nossa Senhora não se perderá e terá a intercessão de Nossa Senhora. É o começo da história. Tem muito mais ainda. Agora, filha de Deus, que a paz de Jesus esteja com você.
1: Amém, Padre Reginaldo.
0: Filha de Deus, você pediu anonimato. De onde você fala?
1: Padre, eu falo de algum lugar do Brasil.
0: Certo, de algum lugar do Brasil. Diga lá, minha filha, o que está acontecendo?
1: Padre, eu tenho um testemunho e eu também preciso de um aconselhamento.
0: Então, vamos ao testemunho e depois que deu, o Espírito Santo nos ilumine no aconselhamento. Fale mais alto, qual o testemunho?
1: Padre Reginaldo Mazotti, eu faço visita nos presídios.
0: Certo.
1: E eu prometi para os meninos de lá levar um testemunho.
0: Alô?
1: Fazendo as novenas, que estão de joelhos dobrados. E tem sempre alguém que coloca água para benzer e depois eles se dividem. Alguns já alcançaram a sua graça, Padre.
0: Amém.
1: E outros ainda estão esperando. Mas sim, eu sempre digo para eles: não percam a fé. Sejam fortes e corajosos, porque a hora de vocês vai chegar. Sim. E alguns me pediram, Padre, para que eu falasse com o Senhor da sua importância, a sua palavra, o conforto que o Senhor leva para eles lá dentro, para acalmar o coração e os pensamentos deles, Padre.
0: Amém. Para a honra de nosso Deus.
1: Amém. E eu disse que eu iria um dia, eu conseguiria, nada melhor que hoje, né? Dia de Nossa Senhora das Graças, né?
0: Nossa Senhora do Carmo.
1: Nossa Senhora do Carmo.
0: Meu Deus. Não, imagina, por favor. Eu fico muito feliz de você dar esse retorno e espero que eles estejam ouvindo. E se não estiverem, quando você voltar na visita,

0: e parabéns por fazer esse trabalho junto aos presidiários, dizer para eles que sempre eles estão em nossas orações. Diga isso a eles.
1: Sim, eu direi, padre.
0: Certo.
1: E também, padre.
0: O que você queria, um aconselhamento?
1: Sim. É, recentemente eu descobri uma leucemia, onde ela não tem cura e não tem um transplante. Então, é uma luta diária contra uma leucemia. Mas diante da leucemia, eu me encontro numa situação delicada com a minha irmã mais velha, padre. De 4 anos para cá, ela mandou falar para mim, quer dizer, a gente morava numa cidade vizinha, eu me mudei para um lugar bem mais longe, eu passei na casa dela, eu me despedi, nem sempre se deu muito bem, né? E de repente ela criou um ódio, padre, um ódio, sim, que ela pediu para que o marido ligasse para mim, que ela não quer me ver nem depois de morta, que ela não quer que eu coloque os meus pés na casa dela. A única coisa que eu sei, padre, que nada aconteceu entre a gente. Nada, padre. Pelo menos da minha parte, eu nunca, nunca, jamais falei algo que a magoasse para ela, para o filho dela. Padre, eu amava ir na casa dela, porque o marido dela sempre fazia doces para que eu pudesse levar embora. E assim, é um ódio. Mesmo ela sabendo da minha luta diária, mesmo ela sabendo do meu sofrimento, eu não gostaria de amanhã ou depois morrer sem saber, padre, o porquê de um ódio. A única certeza que eu tenho hoje é que alguém de dentro da nossa família fez isso. Com ódio dessa pessoa que causou um mal tão grande. Padre, eu continuo gostando dela, amando ela do mesmo jeito.
0: Eu entendo.
1: Padre, eu penso várias vezes em procurá-la. Mas, padre, ela já mandou falar pra mim que ela não quer que eu ponha os pés na porta da casa dela. Eu já mandei um áudio, ela ignorou. Ela não quer saber. Mas eu não sei. Se eu tivesse pelo menos falado alguma coisa. Não, padre, não aconteceu nada. Pelo menos que eu saiba. Eu acho que deveria saber. Eu teria o direito de saber. Ligar aqui pra mim, você fez isso. Mas não, padre, nem isso ela faz.
0: Eu entendi. Mas, filha, esse ódio faz muito mal para ela. Não deixe que esse ódio faça mal a você.
1: Não, ele não faz mal para mim, mas ele me causa tristeza.
0: Então ele faz mal. Então ele faz mal. Admita, ele faz mal a você. Claro, ninguém se sente confortável de uma irmã ter um, entre aspas, ódio mortal. Filha, vou lhe dar um conselho baseado em São Pio de Pietrelcina. Por mais que você tenha vontade de ir na casa dela, não vá. Mas comece a rezar pelo teu anjo da guarda, para que converse com o anjo da guarda dela. Para que... aqui, tá me ouvindo?
1: Sim, tô te ouvindo, padre.
0: Comece e peça, meu anjo da guarda, converse com o anjo da guarda dela, para que tire este mal do coração. Que aquilo que foi semeado como discórdia, a verdade vem à tona. Comece a rezar nesse sentido. Faça suas penitências. Ofereça os seus tratamentos neste sentido. E você verá. Você verá. Eu estou te prometendo, no Deus que eu confio, que você verá a paz reinar e a reconciliação acontecer. Entendeu, filha?
1: Sim, padre, entendi.
0: Ofereça a sua doença, faça as suas preces e confie no anjo da guarda que vai reatar os laços. Que Deus abençoe, filha. Nem sempre sabemos o porquê, mas tem um Deus que está junto conosco. Eu vou para o intervalo e volto. Volto com a leitura orante, volte comigo.
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Hoje, dia de Nossa Senhora do Carmo. Volte as imagens, nós voltamos. Essas imagens são lindas. É, Nossa Senhora do Carmo, antes da guerra lá na Terra Santa, Deus me inspirou de levar esse manto. E que momento forte, lá no Monte Carmelo. Levei esse manto, rezamos, foi abençoado, trazido. E o ano passado foi enviado para todos os associados. Eu espero que você tenha guardado aquele cartão relicário, como eu chamava, que você tenha guardado. Eu tenho o meu guardadíssimo, que foi um mimo para as pessoas devotos de Nossa Senhora. Falando sobre o Santo Escapulário, Santo Afonso Maria Ligório usava o escapulário e recomendava instantemente aos fiéis, dizia ele, o escapulário com o qual foi enterrado permaneceu incorrupto no sepulcro e é hoje venerado num relicário em Marianella, sua cidade natal. Ele usava o Santo Escapulário e ficou incorrupto. São João Bosco recebeu na infância e difundiu durante toda a vida o uso do Santo Escapulário. São João Bosco foi enterrado com o escapulário em 1888. Quando foi feita a exumação em 1929, o escapulário também foi encontrado em perfeito estado de conservação. Queridos irmãos, eu digo para você, se Santo Afonso Maria Ligório usou

0: São João Bosco usou, não usaríamos nós? O meu está aqui. Desde os 11 anos, o uso como sinal de devoção e pertença à Nossa Senhora do Carmo. Faço uma prece. Nossa Senhora do Carmo, abençoai a obra evangelizar, mãe. É tua, sois a nossa madrinha. Bíblia aberta, cartilha de oração.
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0: E hoje, 1 Coríntios, capítulo 11, versículo 17. 1 Coríntios, capítulo 11, versículo 17. Paulo continua as instruções, ele assim chama. A primeira carta aos Coríntios, só quero fazer um comentário. Ela não é uma carta amistosa. Por quê, padre? Porque a primeira carta aos Coríntios, Paulo se dá conta de que eles estavam cometendo sérios erros doutrinais, confusões, desvios. E lá existiam alguns que estavam semeando a discórdia. Por isso, a primeira carta aos Coríntios, ela é densa, densa com D e com T, tensa. Porque ela é corretiva. A segunda nós vamos chegar lá, eu falo depois. Por isso, ele falava sobre o tema de ontem, homem e mulher. Agora é sobre a ceia do Senhor. Vou traduzir de uma forma livre, tá, gente? Sobre a missa, a Eucaristia. Nas instruções que agora vou dar a vocês, eu não posso elogiá-los. Tá aí o que eu falei. Pois as suas reuniões de adoração, você vai dizer, padre, adoração ao Santíssimo? Sim. É Eucaristia? Sim. É isso. Fazem mais mal do que bem. Valei-me. Opa! Que tem por trás disso, padre? Versículo 18. Para começar, me contaram. Alguém foi lá contar para Paulo. Paulo está

0: bêbados. Padre, do que está falando? Um costume que inclusive existia depois do momento religioso, a partilha, a confraternização. Ah, tô entendendo, padre, tô entendendo. Então, na confraternização, depois de terem celebrado, tem gente que passa fome, tem gente que se esdrunfa e tem gente que fica até bêbado. Olha aí, versículo 22. Por acaso, vocês não têm suas próprias casas onde podem comer e beber? Ou será que preferem desprezar a igreja de Deus e envergonhar os que são pobres? O que é que vocês esperam que eu lhes diga? Querem que eu elogie? É claro que eu não vou elogiá-los. Paulo é firme, gente. Paulo é dureza. Porque eu recebi do Senhor esse ensinamento e passei para vocês. O que é que vocês devem fazer? Agora vem Paulo corrigindo. Versículo 23. Que o Senhor Jesus, na noite que foi traído, pegou o pão e deu graças a Deus. Depois partiu o pão e disse: isto é meu corpo que é entregue em favor de vocês. Façam isso em memória de mim. Assim também, depois do jantar, ele pegou o cálice e disse: este é o cálice da nova aliança, feita por Deus com o seu povo, aliança que é garantida pelo meu sangue. Cada vez que vocês beberem deste cálice, façam isto em memória de mim. Versículo 26. Aqui está a narrativa da última ceia. É uma das primeiras vezes que aparece a narrativa antes dos evangelhos. Lembremos que esta carta de Paulo a Coríntios, Corinto, a comunidade de Corinto, é anterior aos evangelhos. Então é uma das primeiras narrativas da última ceia escrita. Paulo continua: de maneira que cada vez que vocês comem deste pão e bebem deste cálice, estão anunciando a morte do Senhor até que ele venha. Ouça, cristão, você me quebrou as pernas hoje, hein? Tem que ir para o intervalo, mas grava isso aí, eu volto, porque esse finalzinho nós falamos toda a missa. Finalzinho não, todo ele, né? E volto com isso, volte comigo, atentos.
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2: 10:36.
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0: e eu vou retomar para concluir a leitura orante. A descrição da Eucaristia. Ele questiona. Não deve haver briga. Não deve haver quem passa fome e quem fica empanturrado. Não deve haver bebedeira. Vocês têm casa. Se vocês se reúnem, vocês estão lembrando a última ceia. E ele escreve. E isto, toda missa nós escutamos. Isto é meu corpo, que entregue em favor de vocês. Façam isto em memória de mim. E Paulo diz depois, no final disse ele, este é o cálice. É a nova aliança feita por Deus e com o seu povo. Aliança que é garantida pelo meu sangue, cada vez que vocês beberem deste cálice, façam isso em memória de mim. Quando termina isso e o padre faz a genuflexão, lembra um pouquinho da missa, se levanta, o que ele diz? Mistério da fé, não é assim? O que o povo responde? O que está escrito aqui, ó. Anunciamos, Senhor, a vossa morte e proclamamos a vossa ressurreição. Vinde, Senhor Jesus. Faço por agora uma parada. Amanhã continuo sobre a ceia do Senhor. Então lembremos de onde nasce a missa. Nasce da instituição da Eucaristia, na Quinta-feira Santa. E o primeiro relato acabamos de ouvir hoje. Paulo escrevendo aos Coríntios. Estamos falando hoje dia de Nossa Senhora do Carmo. É um presente, você aprendeu. Contei que foi a São Simão Stock e se celebra dia 16 de julho. Claro, existe a promessa que não se perderá, mas por favor não veja como algo mágico, um amuleto. Não é amuleto. Para nós, é um pedacinho do manto de Maria e ao mesmo tempo nos protege e ao mesmo tempo nos coloca ao serviço. São essas duas dimensões do Santo Escapulário. Sim, contamos com a proteção da Mãe. Louvado seja Deus, proteja-nos, ó Mãe. Segundo, é um avental para quem se coloca a serviço de Jesus Cristo, como Maria o fez. Este é um dos sentidos do escapulário, mas jamais usar como uma peça mágica por si só, ou um amuleto. Não é moda, é um sacramental. Não é moda, é um sacramental. Alzira, que a paz de Jesus esteja com você.
1: Amém, Padre, benção.
0: Deus abençoe. De onde você fala, Alzira?
1: De Álvares Machado,
0: Álvares Machado, estado de São Paulo. Como é que você

0: acompanha aí?
1: É pela Onda Viva.
0: Opa.
1: E pelo YouTube.
0: Tá certo, Onda Viva, que é de Presidente... Não, é de...
1: Presidente Prudente.
0: Presidente Prudente, tá certo. Fala, Alzira.
1: E... Padre, meu marido faleceu em 26 de agosto de 2024.
0: Meus sentimentos pela perda.
1: Ele estava bem, obrigada, padre. Ele estava bem. Eu tinha dado um infarto nele há um ano e quatro meses antes, mas não era uma veia principal, era uma veia secundária. O médico falou que não tinha problemas. Aí ele tomava os remédios tudo certinho, né? Ele não gostava muito de ir médico, mas todo ano eu levava, eu fazia ele ir. E eu sempre tinha que estar com ele.
0: Sim.
1: Fazer exame de sangue, eu tinha que entrar na sala, tudo com ele.
0: Sim.
1: Quando foi dia 23 de agosto de 2024, a gente foi pro sítio, quando a gente faz toda semana, fim de semana a gente vai pro sítio. Fica lá, no domingo à tarde a gente vem embora. A gente fez isso, ele veio embora, estava tudo bem, uns 15 dias antes ele tinha feito esteira, tudo. Quando foi na segunda-feira cedo, ele já era aposentado, mas ele estava fazendo serviço de puxar estudante com um sobrinho da gente.
0: Sim.
1: Ele foi a 15 quilômetros longe buscar, onde a gente tem até o sitinho lá,
0: sim,
1: buscar estudante, voltou. Sim. Ele tomou café comigo antes de sair, tudo.
0: Sim.
1: Estava super bem, só estava muito frio aquele dia, mas ele estava de luva, tudo, porque até ele chegar no meu sobrinho para pegar o ônibus, ele estava de moto.
0: Tá.
1: Ele chegou quando foi, eu estava limpando o terreiro, que ele ia chegar para tomar os remédios, porque ele sempre tomava os remédios depois que ele chegava de puxar. Eu estava varrendo o terreiro, ele me ligou, pedindo, pelo amor de Deus, para me mandar a minha nossa filha para levar ele para Prudente, para Santa Casa de Prudente, porque ele não estava aguentando dor no peito. Aí eu já me desesperei, falei, Tonho, vê se alguém te ajuda, porque ela está levando as crianças para a creche.
0: Entendi. E aí?
1: E eu fiquei apavorada com o telefone na mão e falando para as pessoas que ele já tinha tratado. Aí ele estava, padre, em frente quase à Santa Casa de Machado, mas uma Santa Casa que não é muito de referência, entendeu?
0: Entendi.
1: Aí a minha sobrinha que estava com ele, que é a monitora, caçou a gente para socorrer, para ver se levava para Prudente, porque não dava tempo da gente pegar, e um sobrinho meu que estava em outro ônibus, pegou o ônibus dele e já levou para essa Santa Casa mesmo, porque...
0: Entendi.
1: E eu fiquei aqui agoniada, no meio da rua, padre, esperando a minha filha, eu não sabia se eu ia, se eu ficava.
0: Entendi.
1: E o que eu não me perdoo é porque se eu tivesse saído correndo na hora que ele me ligou, eu tinha chegado lá com vida, padre, ele estava com vida.
0: Entendi. Filha, ô filha, lamento pela perda do seu marido, lamento mesmo, mas não se culpe por isso. Pelo amor de Deus, você foi surpreendida na hora com uma ligação e paralisa mesmo. Você fez, naquele momento, o que você podia. Ele não quer que você leve uma vida de culpa assim. Alzira, ele não quer. Não fica...
1: Eu sei, pai.
0: Não fique...
1: Eu peço perdão todo dia para Deus. Porque eu sei, eu não posso sentir isso, mas eu também, de repente, a angústia vem.
0: Tá.
1: Ele cortou, ele era tudo pra mim, eu que sempre fui mais nervosa, ele que me acalmava, pai.
0: Eu entendo, só que você...
1: Eu tô no chão.
0: Eu entendo perfeitamente, você sofre pela ausência, sofre pela dor e esse sentimento de culpa. Alzira, você procurou ajuda?
1: Não.
0: Ô, filha, se você foi sempre nervosa e você está tendo essas recaídas, você precisa tomar alguma medicação.
1: Eu tomo remédio para ansiedade.
0: É, faz tempo que você não vai ao médico?
1: Não, eu vou sempre. Até o médico que cuidava de mim, eu mesmo cuidava dele.
0: É. Só que você, toda vez que vier essa angústia, esse sentimento de culpa, você tem que confiar primeiro. A morte não é um fim.

0: Ele está do outro lado com Deus. Depois.
1: Eu peço todo dia, Padre.
0: É isso.
1: Para que a gente faça tudo de bom aqui, para um dia poder se encontrar.
0: Com certeza. Ninguém pertencerá a ninguém, mas reconheceremos aquele que amamos. Mas não se automutile assim. Você tá se sabotando, não pode. Quando vier essa angústia, filha, não se culpe de algo que você não tem culpa. Não tem culpa.
1: Quando a gente chegou lá, padre, eu entrei porta dentro sem pedir, porque eu estava com o coração já angustiado, e eu ainda gritei para ele, Tony, eu estou aqui, não precisa ficar nervoso, porque eu vou te levar para Prudente. Mas eu acho que ele já estava morto, padre.
0: Filha, rezaremos pela sua intenção, mas não...
1: É, padre, todo mundo fala assim, que chegou a hora. Será, padre, eu falei negligência da gente não ter feito um exame, às vezes ele não pediu um eco, não pediu nada antes,
0: filha,
1: não fez a esteira aí.
0: Ele fez o que tinha que ser feito na época. Não fique se martirizando desse jeito. Eu tenho que intervalo, eu volto em oração.
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3: 10h50. 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

Alzira, eu falava com você e lamento pelo que você está sentindo. Mas você precisa dar mais atenção a você mesmo, Alzira. E parar de ficar nesse looping, né, nesse filminho que não passa. Foi feito o que era possível. Foi feito o que era possível. Alzira de Álvares Machado, São Paulo, Rádio Onda Viva FM de Presidente Prudente, diretor Padre Tiago da Silva Carvalho, Dom Benedito Gonçalves dos Santos de Presidente Prudente, hoje aniversário de Dom Moacir Silva da Arquidiocese de Ribeirão Preto, São Paulo, hoje dia aniversário da Imperatriz Maranhão, completando 174 anos, temos a TV Evangelizar, canal 41.1. Aniversário da Rádio Esperança FM, Carmo da Cachoeira, Minas Gerais. Nova Floresta FM, Nova Floresta, Ceará. Vitória FM, Vitorino, Paraná. Chamamento FM, Campinas do Sul, Rio Grande do Sul. Mariana FM, Mariana, Minas Gerais. Hoje, ao som dessa música de Nossa Senhora, Nossa Senhora do Carmo, hoje é o dia, sacristão, os sinos tocam, os sinos dobram, é Nossa Senhora, madrinha da obra evangelizar, é preciso. 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E antes da novena, eu quero lembrar São João Paulo II, sempre me encanta. Você sabe disso. E São João Paulo II foi um grande entusiasta. E ele falou sobre o escapulário da seguinte forma. No símbolo do escapulário se evidencia uma síntese eficaz de espiritualidade mariana, que aumenta a devoção dos fiéis, tornando-se sensível a presença amorosa da Virgem Mãe em suas vidas. O escapulário é, essencialmente, um hábito, uma veste. Quem recebe, fica agregado ou associado num grau mais íntimo, dedicado a serviço à Virgem e à Igreja. Quem veste o escapulário, recebe também os frutos e experimenta doce e materna presença de Maria, mas, continua ele, é um compromisso cotidiano de revestir-se interiormente de Jesus Cristo.

0: São João Paulo II. E agora, neste dia, façamos a novena, sétimo dia. Nossa Senhora do Carmo, que deixastes o santo escapulário como sinal de vosso amor e proteção, sois reconhecido como assistência na vida e consolador amável na hora da morte. Eu, vosso filho e devoto, pronto a vos servir, disposto a vos amar, me apresento a vós e nesta novena faço o meu pedido. Nesta novena e neste dia. Nesta novena e neste dia. Nossa Senhora do Carmo, nunca se ouviu dizer que alguém necessitado, tendo recorrido a vós, tenha ficado desamparado. Com confiança, Mãe do Escapulário, intercedei junto ao vosso Filho Jesus Cristo, por mim, por aqueles por quem devo rezar sempre, e por aqueles que se confiaram às minhas orações, Mãe amável, sede-nos propícia, e rogai por nós a Deus para que sejamos dignos das promessas de Cristo. Nossa Senhora do Carmo, rogai por nós. Mãe do Santo Escapulário, rogai por nós. Madrinha da obra evangelizar é preciso, rogai por nós. O Senhor esteja convosco, Ele está no meio de nós. Abençoai hoje, por intercessão de Nossa Senhora do Carmo. Os sinos tocam, o céu se abre em bênção sobre nós, por intercessão da Mãe do Santo Escapulário, nossa madrinha. Nos méritos das Santas Chagas, abençoe a água, a roupa dos enfermos, as fotos de família, em nome do Pai, do Filho, do Espírito Santo. Amém. Viva Nossa Senhora do Carmo, viva nossa madrinha. E eu me despeço pelas mãos de Maria. Evangelizar é preciso.
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1: Bom dia, meus amigos e amigas. Mais um dia de programa Show de Bola de quinta-feira, 16 de julho de 2026. A redação sempre é ele, do meu amigo Victor Gabriel. A apresentação é Chico Lagoa, responsável pelo programa Esportivos, o meu amigo Eldi Silva, que está de férias. Direção geral é do Romão Gonçalves Dias. Vamos às manchetes do programa de hoje. Municipal de Futsal de Vazante, o pontapé inicial da oitava edição está chegando. Society pega fogo, Curaçao goleia e agita o quadrangular futegole. Final dos sonhos, Espanha e Argentina disputam o título do Mundial no domingo. Giro Itaçati, tudo sobre os bastidores de Galo e da Raposa nesta quinta-feira. Daqui a pouquinho voltaremos, vamos para o intervalo comercial.

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Lagoa. Ele mesmo, Chico Lagoa, são 11 horas 7 minutos. O sorteio definiu o caminho das 16 equipes que promete incendiar os dias de segundas, quartas e sextas-feiras. Teremos aí o futsal, a 8ª edição do Campeonato Municipal de Futsal aqui na cidade de Vazante. Vamos passar mais uma vez aqui os grupos. No grupo A, Seleção Paracatuense, atual campeã da competição, Huracan de Coromandel, Ara do Exídio e Futsal Guardamó. Você me dizia ontem, meu amigo Vitor Gabriel, que a chave D é a chave da morte. Eu estou achando que essa chave A também vai dar trabalho, porque esses times, Seleção Paracatuense, Huracan de Coromandel, você ouviu, né, os dirigentes falando que vão trazer elencos fortes. Ara do Exídio deve entrar com time forte também. O Exídio não vai trazer e vai colocar time fraco. E o futsal do Guardamó tem aquela galera que jogam juntos há bastante tempo, desde o Geng. Tem entrosamentos e eles estão treinando bastante na cidade de Guardamó. Esse grupo A também promete. O grupo B, Império, forte também, do Dionísio. Ele não é besta não, perdeu alguns jogadores, mas está trazendo outros. Ele não é bobo não. Barcelona.

0: Barcelona. Eu não sei quem é os jogadores do Barcelona, mas se colocou o nome Barcelona, deve vir forte também. É, de Telecom, com essa galerinha. São jogadores, bons jogadores aqui de Vazante. E o Cachimbo. Eu ouvi dizer que Cachimbo é assim, um pouco um nome meio estranho para time de futsal, mas a galera disse que joga futsal. Então vamos esperar e aguardar o grupo B. Grupo C, Fazenda Barroquinha barra Pau de Óleo. Eles fizeram uma parceria, juntou os dois times para ficar forte, para disputar bem a competição. Nova Era de Lagamar, você ouviu também. É o cara dizendo, são um jogador de 17 a 20 anos. Fogo não vai faltar para esses garotos. Outro time aqui, ó, Alcateia, né? Eu não conheço esse time, mas deve ser um time bom também. Rio Verde de Goiânia, não é isso? É do Santo Antônio do Rio Verde. Você ouviu muito bem aqui, quem ouviu o programa, ouviu, aliás, a entrevista dele, dizendo que vai trazer um time forte, vai pegar jogadores de outras cidades também. Pode trazer. A chave D, Bezeques, é uma turma boa também. Tabajara, eu não sei quem é a galera, mas deve trazer um time forte. Real Vazante e Besta Negra. Eles sabem que tem que formar elencos bons se quiser chegar na final da competição ou até mesmo na próxima fase. Passo a passo, né? Tem que primeiro garantir a primeira fase, passar de fase, para depois o mata-mata, né, das quartas, depois semi e final. Meu amigo, você pode ter certeza, torcedor, vai pegar fogo o Renizão nos dias de segunda, quartas e sexta-feira, a partir de segunda-feira, dia 20. Os primeiros confrontos, meu amigo torcedor, dia 20, na abertura da competição, às 20 horas, Seleção Paracatuense e Huracan, meu amigo, de onde? De Coromandel. Que jogaço, hein? Que jogaço, vai pegar fogo. Já tem uma rivalidade ali, lógico, no bom sentido, dentro do futsal. Aras do Exídio e Futsal Guardamó, às 21. Dois bons jogos. Pode ter certeza, são dois bons jogos na segunda-feira. Já no dia 22 do 7, né, de julho, quarta-feira, às 20 horas, Império do meu amigo Dionísio contra o Barcelona Futebol Clube. Às 21, De Telecom e o Cachimbo, na quarta-feira. Já na sexta-feira, dia 24, Fazenda Barroquinha barra Pau de Óleo e Nova Era de Lagamar. Em seguida, às 21, Alcateia Futebol Clube Rio Verde Futsal. Já no dia 27 de julho, na segunda-feira, teremos Bezeques e Tabajara. Às 21, Real Vazante e Besta Negra. Aí depois iremos colocar a tabela completa aqui, porque se for falar todos os jogos, né, vai tomar um pouco de tempo, mas são os primeiros jogos, são esses, e eu tenho certeza que o torcedor vai comparecer. Para trazer um termômetro das equipes, nossa reportagem conversou hoje com Everton, goleiro da equipe Barroquinha Pau de Óleo. E vamos conversar com ele agora, nesse exato momento. Bom dia, Everton. Barroquinha e Pau de Óleo fazem uma parceria para fazer bonito dentro da competição, ou Everton?
1: Sim, a gente fez essa parceria aí, juntando as duas equipes, meio que duas equipes mais tradicionais da cidade, que as duas participou desde a primeira edição até a oitava agora. A gente vem montando uma equipe aí para poder chegar, para brigar pela competição.
0: Ô Everton, o objetivo é se classificar, né? É passo a passo, se classificar para o mata-mata, para as quartas de final, não é isso?
1: A pretensão é chegar mais longe na competição, né? Então o primeiro passo é classificar na fase de grupo, para depois pensar no mata-mata, mas a pretensão é sempre classificar.
0: Então tá aí o Everton, goleiro, bom goleiro, você conhece ele, Victor? Bom goleiro, realmente tem um bom goleiro, a Barroquinha barra Pau de Óleo. Deve fazer um bom campeonato essa equipe, viu, o Victor? Vamos falar agora do quadrangular, só site? O quadrangular Futgol de Society viveu uma noite histórica na última quarta-feira, 15 de julho. Em um duelo decisivo na Arena Serra Dourada, a equipe de Curaçao não tomou conhecimento de Cabo Verde e aplicou uma goleada de 9 a 0. O resultado que altera o cenário da competição. O show foi liderado por Eduardo Santos, que balançou a rede quatro vezes, com o João Negro anotando três gols. e Foster marcando os

0: os outros dois, consolidando uma vitória avassaladora que impulsionou o time, o time na tabela. A classificação aqui, ó, o Curaçao tem 6 pontos, é o primeiro lugar, e 11 gols de saldo, foram 2 jogos realizados, e República Tcheca, 2 jogos realizados também, 6 pontos e 10 gols de saldo. Ah, aqui um equilíbrio grande, hein? Curaçao e República Tcheca, um golzinho apenas, né? À frente, o Curaçao. Haiti, na terceira colocação, não pontuou e deve 9 gols, e a quarta colocação, Cabo Verde, não pontuou e deve 12 gols. A agenda da reta final, a briga pela liderança está mais aberta do que nunca. Confira os próximos confrontos. Segunda-feira, dia 20 de julho, Haiti e Cabo Verde. Ambas as equipes buscam a primeira vitória na competição para tentar a reabilitação. Na quarta-feira teremos aí o jogo de bicho grande, hein? No dia 22, na quarta-feira, grande confronto. Na arena, jogam Curaçao e República Tcheca. Se enfrentam em um duelo direto que definirá quem termina na liderança da fase de grupos. Realmente vai ser um grande jogo. Então ontem, o Victor, depois do jogo, o Eduardo Santos falou. Ele é atleta do Curaçao. E depois o Gustavo, jogador do Cabo Verde.
1: Lagoas, o jogo de hoje foi muito difícil para nós aí, mas graças a Deus a gente conseguiu sair com a vitória aí, eu pude ajudar o time, contribuir com 4 gols aí, 1 assistência, 7 gols no campeonato, 4 assistências, vamos em busca aí da final aí, agradecer o time, mandar um abraço para todos os espectadores aí, e vamos para cima buscar o título, muito obrigado, boa noite a todos.
2: Boa noite, Lagoa, aqui quem fala é o Gustavo, nós estamos aqui no campeonato quadrangular, hoje foi um jogo complicado, um jogo difícil, infelizmente o time não jogou bem, infelizmente não conseguimos os 3 pontos e acabou o sonho da classificação, mas o campeonato está de parabéns, muito bem organizado e a equipe toda está de parabéns, mesmo com a derrota, vamos seguir para o próximo jogo e tentar pelo menos ganhar os 3 pontos.
0: Parabéns para você, Gustavo, mesmo com a derrota, como você falou, parabenizando a competição. E dizendo que vai para o último jogo, sem chances de buscar a classificação, mas vai para realmente jogar e terminar com dignidade, né? Pela equipe Cabo Verde. Parabéns para todos vocês que estão disputando a competição. É isso mesmo, tem que fazer alguma coisa, ocupar a mente com alguma coisa. Lógico, é evidente, trabalhar, quem quer estudar, estudar, tem que estudar também, e depois a prática do esporte. A grande final está agendada para o dia 1 de agosto, às 18 horas, o primeiro colocado geral com o segundo colocado geral. Vamos para o intervalo comercial, meu amigo Victor Gabriel, e daqui a pouquinho voltaremos para falar mais sobre o esporte.
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0: 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Direção do Bom de Bola, Zé Robson.
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2: Desejo e necessidade. Antes de comprar qualquer coisa, vamos fazer uma pergunta simples. Eu preciso ou eu só estou com aquela vontade de comprar que daqui a pouco passa? Nem todo desejo precisa virar uma compra naquela hora. Olha, quando bater a vontade, espera um pouco. Dê um tempo para pensar. Muitas vezes, depois de algumas horas ou até um dia, você vai perceber que realmente eu nem precisava daquilo. Comprar com consciência, minha gente, não significa deixar de aproveitar a vida, o momento. Significa fazer escolhas melhores para cuidar do seu dinheiro e dos seus sonhos. Isso sim vale a pena, isso sim você precisa pensar.
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3: 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São 11 horas 19 minutos. Eu quero corrigir. Eu vou voltar atrás e falar outra vez aí do futsal, mas é sobre a arbitragem. Rapidão aqui, ó. Eu cheguei a cogitar ontem que teve um curso de árbitro, mas esse curso foi cancelado, viu? Na época eu não estava aqui ainda, né, na rádio, fiquei um ano fora. E estava marcado esse curso, mas conversando ontem com o secretário de esporte, Isaú, ele me dizia que esse curso foi cancelado porque o árbitro que vinha dar o curso, a esposa dele adoeceu e não teve como ele vir. Mas agora, para o segundo semestre, eles vão organizar e vai ter esse curso. Seria, ou será, muito bom para o pessoal que apita os jogos aqui, tanto do futsal quanto do futebol de campo. Ele me dizia também, Victor, que alguns árbitros não querem voltar a apitar por causa de xingamento de alguns jogadores. Tem que parar com isso, gente. É aplicar a regra correta, ninguém é perfeito. Os árbitros erram, até em Copa do Mundo tá errando, meu amigo. E os caras ganham bem, hein? Copa do Mundo tá errando. Então tem que ter. Eu sei que é ruim quando você coloca um time em campo, gasta para colocar um time em campo, né? E o seu time ser prejudicado. Mas se você for reclamar, lembre-se que do outro lado tem um ser humano, né? Você pode falar coisas que não deve falar. E até mesmo xingar. Às vezes até a mãe do cara, que a mãe não tem nada a ver. A mãe está em casa fazendo seu rango, cuidando da casa. O que é que a mãe tem a ver com o aterro? Ah, pelo amor de Deus, né? São 11 horas, 21 minutos. Agora o amistoso, né? Temos amistosos aí, agendado aí para sábado, para domingo. Sábado teremos no Claro de Minas, às 15h30, Bagres e Associação Lagamarense. É veteranos, viu, gente? Veteranos. Às 15h30, local, estádio Calistão. Não é estádio, é um estádio. Vamos dizer que é um estádio, é Calistão? Não tem arquibancada, mas tem lá uns, né, o Vico? Estádio Calistão, Claro de Minas. Domingo, também teremos uma partida. A Moreira jogará contra o Sport Clube São João, às 8h30 da manhã. Aí já é um jogo, não é de veteranos, é um jogo do principal. Também no Calistão, Claro de Minas, né? São os dois jogos amistosos. Vamos falar um pouquinho agora também do módulo 2 do Mineiro, os jogos de ida, no próximo dia 18, né? 18 vai ser amanhã, né? Sábado, aliás, sábado. Sábado, 16h15, no estádio Bernardo Rubinge de Queiroz, em Patos de Minas, teremos Mamoré e Uberaba. O jogo de ida entre Vila Nova e Valério Doce acontece também sábado às 15 no estádio Castor Cifuente em Nova Lima. O jogo Aimorés e Boa Esporte vai acontecer também sábado às 15 horas no estádio Paulo Pacholino e o Bar, né? O Bar, é isso? E o jogo Patrocinense e Democrata de Sete Lagoas, jogo de ida, no dia 19, já é no domingo, às 10h30 da manhã, no estádio Pedro Alves do Nascimento. São os jogos de ida do Campeonato Modo 2. Agora o bicho vai pegar intervalo comercial e daqui a pouco voltaremos. Copa do Mundo, meu amigo, a Argentina realmente tem que tirar o chapéu. Intervalo.
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4: E Espanha se enfrentam na decisão da Copa do Mundo 2026, MetLife Stadium, Nova Jersey, domingão às 4 horas. E a corrida pelos ingressos já começou e gera inclusive reclamações institucionais. O presidente da Federação Espanhola de Futebol, Rafael Louzan, fez duras críticas à FIFA, afirmando que o ingresso mais barato para a final custa cerca de $4,000, pensando em reais, cerca de R$20,000, além de deslocamento, passagem, hotel, enfim. A Federação Espanhola trata como inaceitável, falando quanto ao esforço enorme que os torcedores vão ter que fazer para acompanhar essa decisão. A corrida pelos ingressos já começou, a Itatiaia já tem seu lugar garantido. João Vitor Cirilo, para a Rede Tassati.
3: É, meu amigo, haja dinheiro, viu? Haja grana. É, vamos falar do Cruzeiro e do Atlético. O Cruzeiro, Emerson Pansieri, e o Galo com Cláudio Rezende.
5: O Cruzeiro não vai contar com Lucas Romero para o duelo do dia 22, semana que vem, com o Internacional em Porto Alegre. Tomou o terceiro cartão amarelo no jogo do Fluminense e o técnico Arthur Jorge pensa neste substituto. Quem vai fazer a função? Pelo que vem acontecendo, o Matheus Henrique pode ser o escolhido. E me recordo até na semifinal da Copa do Brasil ano passado, ainda não era o Arthur Jorge, o treinador era o Leonardo Jardim, Matheus Henrique já fez essa função e foi com o Corinthians. Em outras oportunidades também fez, mas é o atleta que está sendo preparado para essa retomada do Campeonato Brasileiro. O Cruzeiro que vê o Lautaro Dias cada vez mais próximo do Racing. Teve a rescisão confirmada ontem com o Santos e o Cruzeiro vai emprestar por uma temporada o jogador para a equipe argentina. E caso o Racing queira comprar, na casa de R$10 milhões para ter o Lautaro Dias. E hoje tem jogo treino, na parte da manhã com o São Caetano, na parte da tarde com o Ipatinga. Jogo treino esse pedido pelo técnico Arthur Jorge. Dos estúdios da Rádio Itatiaia, em Belo Horizonte, repórter Emerson Pansieri para a Rede Tassati.
6: Destaque foi para o atacante Cassierra, com 2 gols no jogo treino de ontem, que o Atlético venceu o Betim por 3-1, e o Galo que já tem uma base de equipe para o próximo jogo, que é a volta do Campeonato Brasileiro, terça-feira da próxima semana, contra o Bahia, na Arena MRV. A dupla de zaga sendo formada pelo Juan, jogando pelo lado direito, e o Lianco pela esquerda, depois da transferência do Júnior Alonso. O zagueiro Léo Duarte, a única contratação do Galo até aqui na janela, ele sofreu lesão muscular na coxa e será desfalque pelos próximos dias e semanas. Dos estúdios da Rádio Itatiaia, em Belo Horizonte, repórter Cláudio Rezende, para a Rede Tassati.
3: Obrigado aos amigos da Itatiaia, chegando mais no final do programa Show de Bola. Mas antes, lembre-se, o sol nasce para todos, mas é você que decide como aproveitar sua luz. Pense nisso com carinho, que eu tenho certeza que tudo vai dar certo. Um abraço a todos, fique com Deus.
7: Onze horas e 30 minutos.

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0: Em Vazante, 11 horas 34 minutos no ar, o Montanhesa Notícias para hoje. Eu lembro 16 de julho, dia de Nossa Senhora do Carmo. Quinta-feira, meio de semana. Com redação de Anderson Frank, apresentação Isaac de Kaltman, direção geral de Romão Gonçalves Dias. Os destaques para o dia de hoje. Recesso escolar na rede municipal de ensino começa a partir desta sexta-feira, portanto, amanhã, dia 17. No caso, as férias de meio do ano. Governo de Minas cria banco de dados para combater organizações criminosas. E ainda, programa PIV amplia oportunidades para estudantes da rede pública de Vazante. 11 horas 35 minutos.
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0: 11 horas 36 minutos. Aqui em Vazante, olha, vamos falar para o tempo e a temperatura. Ou melhor, falar do tempo e a temperatura para você. Com certeza, o dia começou com poucas nuvens, devendo permanecer assim à tarde, como também no período da noite. Segundo o Instituto Nacional de Meteorologia, a temperatura mínima registrada na madrugada foi de cerca de 13 graus, enquanto a máxima pode chegar a 27 graus durante a tarde. Isso com alerta amarelo de perigo potencial para baixa umidade. A umidade relativa do ar deveria estar um pouco acima, mas vai variar agora entre 25% e 80%, com tendência de estabilidade. Eu costumo muito falar em tempo real através do clima-tempo que a gente tem aqui na internet. E é dizer que nesse instante, tem uma expectativa de céu ensolarado, claro, isso para o município inteiro e a região. Já falamos da moderação e de ser o alerta amarelo, com a sensação térmica de 26 graus, 22 graus, agora 22 graus é o que dá para mostrando, e o que a gente sente, 26 graus, que é essa sensação térmica. Bom, hoje é quinta-feira, dia 16, aí para frente, o que é que pode vir acontecer? Sol, até 31 de julho, bem na verdade, até o dia 25 de julho, só muito sol, sem nenhuma expectativa de chuva, a não ser que mude de uma hora para outra, né? Porque muitas das vezes o tempo está assim e muda. 11 horas 38 minutos. A Prefeitura de Vazante, por meio da Secretaria Municipal de Educação, informa que a rede municipal de ensino estará em recesso escolar a partir desta sexta-feira. Isso amanhã, dia 17 de julho, com início o último dia de aula para os estudantes, será nesta quinta, tá certo? Hoje, tá. Aí amanhã, tudo certo.

0: na sexta, que é amanhã, as unidades escolares não terão atendimento aos estudantes, pois os profissionais da educação participarão de um importante programa de formação continuada com atividades voltadas ao aperfeiçoamento das práticas pedagógicas e administrativas. A programação inclui um curso de contação de histórias como ferramenta pedagógica destinado aos educadores, além de capacitação para secretarias escolares, no caso das secretárias, que ficam nas secretarias, reforçando o compromisso da administração municipal com a qualificação permanente dos servidores da educação. Ainda há tempo é dizer que as aulas da rede municipal de ensino serão reiniciadas no próximo dia 4 de agosto, quando os estudantes retornarão às atividades para o segundo semestre letivo. 11h40, após o intervalo, mais notícias.
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4: 11 horas 44 minutos em Vazante, na 93. Você está acompanhando o Jornal Montanhesa Notícias, com notícias de Vazante e da nossa região. O PIV é um programa de educação educacional e de qualificação mantido pela Parex Engenharia em parceria com instituições como o Senai. A iniciativa é voltada a estudantes de escolas públicas da região de Vazante, com foco em desenvolvimento profissional e ingresso no mercado industrial. A consultora Marilene Andrade e Júzia Aparecida, Recursos Humanos da Parex, falaram sobre o programa em entrevista ao Web TV.
5: Um abraço para você que acompanha aqui nos estúdios da Montanhesa Web TV. Mais um bate-papo, mais uma conversa. E hoje nós vamos contar um pouquinho de uma empresa vazantina. Nós vamos contar um pouco da história da Parex, com projetos importantes que estão sendo reconhecidos, né, hoje no estado de Minas Gerais. E vou mais além. Daqui a pouco a consultora Marilene Andrade, que está aqui nos estúdios com a gente também, vai falar exatamente desses projetos. A Juse Recursos Humanos, que também acompanha o nosso bate-papo. Marilene Andrade, um abraço. Tudo de bom, obrigado por estar aqui com a gente contar um pouquinho dessa história, uma empresa genuinamente vazantina.
6: Bom dia a todos, bom dia aos ouvintes da Montanhesa, e poder estar aqui é um prazer, poder falar da Parex, né, do programa que nós estamos desenvolvendo, para mim é muito prazeroso. Então, eu espero que a gente possa contribuir, até porque nós precisamos que chegue a todos os jovens de Vazante, que já terminaram o ensino médio, essa possibilidade.
5: Vamos lá. Juse, obrigado mais uma vez por estar aqui para a gente falar um pouquinho, contar dessa vez a história da empresa Parex. O tempo passa, hein? 31 anos de existência, Juse.
7: Bom dia a você, bom dia a todos, bom dia aos ouvintes. Eu fico muito feliz de estar aqui novamente, né? Eu já vim falar de dois projetos da Parex aqui juntamente com o Alexandre. E fico feliz agora de vir falar com a Marilene sobre esse projeto da Parex, que é um projeto assim grandioso. A gente fica muito feliz do dono da empresa sempre investir na cidade Vazante, né? Ele montou a empresa aqui e ele tem esse cuidado sempre com Vazante, sempre que ele vai fazer novos projetos. A menina dos olhos dele é Vazante, a gente fica muito feliz com isso.
5: E o tempo passa numa velocidade que a gente não imagina, né? Quando a gente agendou essa conversa com você, com a Marilene Andrade, eu fui puxar para saber quantos anos que tem a Parex. 31 anos, quer dizer, a empresa foi fundada em 1995, antes Rio Claro, mas depois Parex, em 1995. Como o tempo passa, hein, Marilene?
6: Muito tempo, né? Eu penso sim que a Parex ela vem ao longo do seu tempo contribuindo, não só com Vazante, mas com toda a região. Né? Nós temos e outros estados, porque hoje a Parex tem grandes obras, como, por exemplo, a de Paroapebas, no Pará. Né? E aí tem em Minas Sul, tem em Goiás, tem em Minas, tem na Bahia, tem no Tocantins. Então, assim, ela vai se alargando, né, e contribuindo com as regiões no desenvolvimento da própria região.
5: Uhum. Juse, hoje no setor industrial a Parex ela presta uma gama de serviços, né? Eu estava aqui tentando anotar, mas parece que são, quando se fala indústria, a Parex ela hoje tem um contexto de estar inserida em quase todo o setor dentro de uma indústria.
7: Sim. Sim. Inclusive, Maurício, a Parex é um grupo, né? Então, nós, aqui em Vazante, hoje, a nossa fabricação, a indústria é Vazante, né? A nossa sede é Vazante. A Parex Indústria, a sede é Vazante, né? E a parte de montagem, a sede é Nova Lima. Então, a Parex hoje, ela fabrica tudo em Vazante e vai para todos os projetos, né? Em todas as cidades do Brasil, sai.

0: toda a fabricação aqui de vazante, né? E vai para os projetos e a Parex monta lá. Então, a Parex começa o projeto, né? Desde o início, desde a parte de fabricação, né? Vai para o canteiro e faz toda a parte de montagem.
1: É, em 2025, o ano passado, o Benedito Humberto, numa visita à cidade de Vazante, foi até em comemoração das festividades da nossa festa em louvor à Nossa Senhora da Lapa. Ele disse que estava aproximando e que estaria chegando a 4 mil funcionários. Esse seria a meta da Parex, a projeção, né, de empregos. Já chegou aos 4 mil funcionários, Júlio?
0: Já chegou, sim. Graças a Deus, a Parex hoje já está com mais de 4 mil funcionários.
1: 4 mil funcionários. Marilene, consultora, o que, que seria o seu trabalho hoje? Qual que é o trabalho que você está desenvolvendo diante da Parex?
2: Então, veja bem, eu sou professora, né? Sou professora da Universidade Federal de Ouro Preto. E professor sempre é professor em qualquer lugar que ele esteja. Eu vim para Vazante, eu retornei por causa da mamãe. E como o Benedito é um idealista, assim, uma pessoa que pensa grande, nós estávamos conversando do que poderia ser feito aqui em Vazante a favor dos jovens. Porque a Parex, ela sempre investiu na qualificação do seu corpo, dos seus colaboradores. Mas ele pensou, como o Benedito foi uma pessoa que ele teve aos 17 anos, ele já tinha ingressado na UFMG, aos 21 anos ele já tinha duas graduações, uma pelo CEFET e uma pelo UFMG. E ele sempre partiu do princípio seguinte, que se você tem um capital intelectual, se você é inteligente, o que te falta é uma possibilidade. E foi daí que eu fui ao Rio Grande do Sul, conheci um projeto que existe lá, que é da Fundação Pescar, para a gente pensar o projeto da Parex. Foi daí que nasce o PIV, né? Que é esse programa que se assenta sobre dois grandes pilares, que é o acesso à educação e ao trabalho.
1: Marilene, como foi a apresentação e esse destaque também na cidade de Salinas? O que é o PIV?
2: PIV significa Pessoas Inteligentes com Vontade de Engrandecer. Esse é o nome escolhido pelo Benedito, exatamente por acreditar que a pessoa inteligente que tem vontade, ela vai ter sucesso. Então, o engrandecer vem nessa perspectiva do sucesso da pessoa. E pessoas inteligentes nós temos muitos nas nossas escolas públicas. Então, você imagina assim, quantos jovens inteligentes terminam o ensino médio? E o que falta a esses jovens? Oportunidade. Se ele tem o acesso ao nível superior e a oportunidade do trabalho, com certeza ele tem sucesso na vida, ele vai engrandecer, ele vai poder comprar seu próprio carro, comprar seu apartamento, a sua casa, o que ele quiser, porque ele vai ter uma graduação, claro que as graduações têm que ser em consonância com as áreas da Parex, mas ele vai ter sucesso. E aí o nome é escolhido pelo Benedito. A gente acha que parece assim, uma sigla diferente, né? Mas significa isso, pessoas inteligentes com vontade de engrandecer.
1: E como é para ingressar nesse projeto? Como que a Parex faz, por exemplo, essa avaliação? Como que é feito esse caminho?
2: Então, nós temos o projeto, ele tem duas grandes parcerias. Uma são as escolas de ensino médio de Vazante, que nós temos a Escola Pedro Pereira, que é a professora Geralda Angélica, a Escola Carolina Silva, que é a professora Deila, e a Escola JK, que é o professor Ronaldo. Então, esse é um dos nossos pilares. O outro pilar nosso são os colaboradores da Parex. Então, ao ingressar, a equipe de colaboradores é que vai dar sustentação para a formação desses jovens. Como eles são selecionados? No momento que surgem as vagas, né, nós vamos fazendo rodízio, mas sou eu e a Jusi, nós encaminhamos a vaga para a escola. O diretor, ele não escolhe esse aluno sozinho, porque são ex-alunos. Eles são muito criteriosos, são assim, eu nunca chegou nenhum jovem para mim que não tivesse passado sobre esse crivo que a escola desenvolve. Aí a escola, entre os seus ex-alunos, ela escolhe, dentro da afinidade que o aluno tem para a área que ele gostaria de graduar, que normalmente a grande maioria vai para engenharia mecânica e engenharia elétrica, e aí eles escolhem o curso. E o

0: diretor faz, então, a primeira seleção. E esses alunos, então, a partir daí, eles são encaminhados para a Parex. O que eu acho interessante é que nós não temos nenhum jovem que tem problema de autoestima. Porque eles o quê? Eles sabem que eles são bons. Eles foram escolhidos porque eles são bons. Então, eles sabem que eles são inteligentes. Porque se eles não fossem inteligentes, eles não seriam escolhidos. Uhum. Então, eles já, a primeira parte, que é pessoas inteligentes, eles já são. Eles sabem que ele é bom. Então, falta a esse jovem a oportunidade. É o que a Parex oferece.
1: O PIV, ele foi criado quando? Tem quantos anos tem o PIV?
0: Olha, a Parex sempre investiu na qualificação dos seus colaboradores. Mas, assim, ele formaliza mais ou menos há uns 5 anos atrás.
1: 5 anos.
0: 5. Uhum. Então, a gente encaixa aqueles jovens que são selecionados, então eles já passam a compor o PIV. A gente tem o PIV, tem o pós-PIV, tem mulheres da indústria, jovens pós-técnicos, os jovens, o pós-técnico, e o que você acabou de falar,
2: de aprendiz.
0: Uhum. Então, são muitos programas de qualificação profissional.
1: E hoje, esses alunos do PIV, conforme você diz, desde 5 anos até hoje, são muitos que estão inseridos já no mercado de trabalho.
0: Ah, sim. Por exemplo, participou comigo lá em Salinas a Raquel, e ela acabou de formar. Ela formou agora em fevereiro pela PUC Minas. Então, ela é uma PIV que ingressou, foi para a PUC, fez marketing e propaganda e é hoje gerente da área da Parex nessa área.
1: Que legal. Bom, Marilene, vamos falar então de Salinas. Eu quero que você fale como foi e como que chegou o PIV lá para essas pessoas que estavam participando exatamente desse fórum.
0: Sim, o fórum Lithium Business é o maior fórum da América Latina na área do lítio. Então, CEO do mundo inteiro que mexe com lítio estavam presentes. O que nós fomos fazer lá? Nós fomos sensibilizar, na verdade, que o PIV servisse de inspiração para aquelas grandes empresas, para que eles pudessem, a partir do PIV, os jovens do Vale do Jequitinhonha tivessem acesso ao nível superior. Porque no Vale do Jequitinhonha, vocês sabem assim, da grande vulnerabilidade econômica dos jovens. Então, do momento que nós socializássemos o programa e mostrar que é o jogo do ganha-ganha, tanto ganha a empresa quanto ganha o jovem. Porque como ele está sentado no acesso à educação e no trabalho, todos saem ganhando. Quando eu expunha e quando eu terminei, nós tínhamos a diretora, aliás, é a presidente brasileira da PLS. A PLS é a segunda maior empresa do mundo na exploração do lítio. E ela pergunta para mim, funciona? É assim mesmo? Eu falei, é assim mesmo. Então, assim, quando eu saí, o próprio pessoal da PLS, o pessoal que estava trabalhando, vieram me perguntar se aquilo era viável, porque, assim, era tão grandioso que nós estávamos apresentando, e não um problema assim, como se a empresa fosse ter gastos financeiros estrondosos com aquilo, porque era o jogo do ganha-ganha. Né? O aluno ganhava e a empresa ganhava. Então, assim, nós fomos lá fazer isso, sensibilizar, na verdade. Mostramos aí o número de PIVs que nós já temos, onde eles estão inseridos, onde eles estão trabalhando, o retorno disso para a empresa, a segurança que dá a empresa de ter uma mão de obra extremamente qualificada.
1: E o que reflete muito a questão social, né?
0: E assim, porque na verdade não é só o jovem, é a sua família.
1: É.
0: Tanto que nós temos uma gravação muito interessante de uma jovem que ela fala assim, do retorno para a família. Porque os nossos jovens que vão para o PIV, eles têm essa vulnerabilidade econômica. Eles não teriam acesso e muitos que teriam, às vezes, não teriam condição de terminar o curso. E aí, lá na Parex, não, eles têm garantido o ingresso e vão até o final do curso.
1: Uhum. Marilene, qual a expectativa hoje, depois dessa participação sua, representando a Parex em Salinas, será que nós teremos esse PIV inseridos fora do Brasil?
0: Olha, projeto, o PIV ele é um projeto arrojado. E eu falava disso. Uma coisa é você investir, por exemplo, um curso técnico de 800 horas. O PIB, cada jovem daqui, numa graduação, são 3.600.

0: das horas. Então, assim, e você levar, no nosso caso, e os meninos vão para Belo Horizonte, né? E já saem daqui, aí o pessoal pergunta, mas eles vão com bolsa? Não, eles saem de vazante funcionários. Todos passam pelo processo, a Jusce já organiza para que eles tenham a educação, a faculdade, o emprego, a moradia, a alimentação, transporte, plano de saúde, uniforme e a livraria. E a livraria do PIB, ela é muito interessante. Eles têm acesso a um nível de leitura que não faz parte da sua formação acadêmica. Então, eles são preparados para ocuparem futuros cargos de liderança dentro da empresa. E é daí que a Parex tem uma livraria para incentivar os PIBs a lerem livros que estão na área de inteligência emocional, de projetos.
1: Jusce, obrigado por ter vindo. Considerações finais. Obrigado, Marilene Andrade. E da próxima vez, eu acho que a nossa conversa é importante trazer alguém que está fazendo parte, que passou pelo PIV, para a gente realmente notar essa alegria, essa felicidade desses jovens e desses profissionais.
0: Eu agradeço a oportunidade de estar aqui, de poder falar de um programa que é tão caro para nós, até porque ele tem feito, a ressonância dele na escola é muito interessante, porque se os jovens todos hoje, se você for no ensino médio aqui do Pedro Pereira, eles querem ser PIV. Então, assim, isso ela gera também uma conscientização dos alunos para que eles sejam melhores.
1: Obrigado, Jusce, por ter vindo. Obrigado também, Marilene Andrade.
0: Muito obrigada.
2: Obrigada, bom dia a todos.
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2: Para encerrar o nosso jornal, meio-dia, 4 minutos, o Anderson Frank já está chegando com frequência jovem. É dizer que o governo de Minas sancionou uma lei que cria um banco de dados estadual para reunir informações sobre organizações criminosas ultraviolentas, grupos paramilitares e milícias privadas. O objetivo é fortalecer as políticas de segurança pública e ampliar a integração das ações de combate ao crime organizado. Novas informações logo mais nos Minutos Notícias, e amanhã estaremos de volta a dizer também que hoje é dia de Nossa Senhora do Carmo, acontece aí o encerramento dos festejos, tá certo? É, com a missa e a procissão em seguida, procissão iluminada, depois animada barraquinha com sorteio de 10 mil reais, tá? Quem comprou as cartelas logo mais após a procissão. E hoje tem início também as festas de carros de bois da região, inclusive para esse final de semana primeira. Meio-dia, 5 minutos, boa tarde a todos.
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A sua tarde, 12 horas mais 11 minutos, 93.5, eu frequento jovem com você. Hoje é quinta-feira, né? É dia 16 de julho de 2026. Anderson Frank, a partir de agora, comunicando na sua tarde com muita música, com informações também de hora em hora para vocês. Sua participação sempre valendo, 3813-1113. Nosso canal direto disponível também, o WhatsApp 996881049 para você participar aqui juntinho com a gente. E para começar, já trago a nossa primeira sequência musical, imitando Alan Walker, tem Lucas Luco e Roxette.

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1: Meio-dia e 20 minutos.
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2: 12h24 na 93, aqui na sua tarde, frequência jovem com você, grupo Menos é Mais, Pede Pecado.
3: Você

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2: 12h35 da Montanha Guga Mendes. Participação de Caju. Vou chutar o meu balde.

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3: 1:05 na Montanha, sou Frequência Jovem na segunda hora.
4: Capital, MC Lipe,

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7: 1h18, daqui a pouco tem informações. Minuto Notícias de 1h30. Wesley Safadão,
8: Você tem que decidir.
7: Ludmilla e Ronaldinho Gaúcho.

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2: 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As inscrições para o FIES 2026 terminam nesta sexta-feira e devem ser feitas gratuitamente pelo portal Acesso Único do MEC. Nesta edição, o programa oferece 7,5 mil vagas para o segundo semestre, distribuídas entre cursos presenciais de instituições privadas bem avaliadas. Podem participar candidatos que fizeram o Enem, obtiveram média mínima de 450 pontos, nota acima de zero na redação e atendem aos critérios do programa. Durante a inscrição, é possível escolher até 3 opções de curso e alterar as escolhas até o fim do prazo. O resultado da chamada única será divulgado após o encerramento das inscrições e quem não for selecionado inicialmente poderá disputar vagas pela lista de espera, conforme o cronograma oficial do MEC.
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6: 1h34.

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1: 1:46.
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4: 1h48, Serviço de Utilidade Pública da 93. O Enio Monteiro dos Santos perdeu uma bolsa contendo todos os documentos, incluindo cartões bancários, também um aparelho celular A53 branco. Foi entre o centro e o bairro Novo Horizonte. Caso alguém encontre ou tiver encontrado, pode entrar em contato com ele e informar pelo 99923-2478, código de área 38.
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0: Cris no Beat, o LP.
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8: Boa tarde, mais musical ainda na terceira hora. Ray Parker Jr., Ghostbusters. Você gosta daqui a pouco Hungria com o Piscirico?

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5: 2:19. 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
3: 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A Prefeitura de Vazante, por meio da Secretaria Municipal de Educação, informa que a rede municipal de ensino estará em recesso escolar a partir de sexta-feira, dia 17. Com isso, o último dia de aula para estudantes será nesta quinta-feira, dia 16. Na sexta-feira, as unidades escolares não terão atendimento aos alunos, pois os profissionais da educação participarão de um importante programa de formação continuada, com atividades voltadas ao aperfeiçoamento das práticas pedagógicas e administrativas. A programação inclui um curso de contação de histórias como ferramenta pedagógica, destinados aos educadores, além de capacitação para secretárias escolares, reforçando o compromisso da administração municipal com a qualificação permanente dos servidores da educação.
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7: Finalzinho da programação nesta quinta-feira do Frequência Jovem. Amanhã, sexta-feira, de volta, meio-dia, após o Montanhas Notícias, com mais música, com mais informações também. E daqui a pouco a programação trazendo aí muita música sertaneja, né? O Isaac de Kautman comunicando no Bem Sertanejo. Grande abraço a você e até amanhã.
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Chão linda e maravilhosa. Festão de carro de bois. Que coisa linda, seus lindos, suas lindas. O nosso carinho, o nosso abraço. Maurição hoje está com a garganta daquele naipe. Muita poeira, muito frescor, né? Aquela parte fresquinha e tal. O friozinho juntou, né? O tempo temperou a garganta do Maurício. Ele não está dando conta nem de falar, tadinho. Mas aí já vai estar tomando aí a medicação anti-inflamatória. É um gargalejo, aquela coisa toda, né? Água e sal morno, uma romanzinha, aí vai. Lá eu não, eu sou meio que pra frente, eu já, meu remédio é diferente. É um para tudo, não. É um gengibre com limão, meu irmão. Um limão, gengibre, uma pimentinha do reino, e aí dá dois gargalejos, bota pra dentro, que o negócio fica tudo certo. Aí eu digo que valeu. Ah, por isso que estamos juntos e misturados. Por aqui na nossa programação, com essa modona aqui, ó. E foi escolhida por ele, hein? Montou o programa primeiro, rapaz. Achava que dava tempo e dava conta. Mas tá aí. Melhoras para o colega. Logo, logo estará em breve por aqui. 3 e 5 aqui, ó. Vamos junto, Adalberto e Adriano. Recordando.

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0: Oi, 3 horas e 20 minutos em sua tarde, meio da tarde praticamente. Vamos analisar quanto tá a temperatura agora, nesse horário. Deixa me ver, que é isso, rapá? Ó, 25 graus, meu amigo, agora. Tá bom demais da conta, que me fale o meu amigo Boizinho Mazelaine. Alô, Fabinho Meloso. Alô, Fabinho da Renovacar. Alô, Fabinho Mariano. Alô, Fabinho Cantor. É tanto Fabinho, né, senhor?

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2: 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O jornalista Renato Machado, um dos principais nomes do telejornalismo brasileiro, morreu nesta quinta-feira, aos 83 anos, no Rio de Janeiro. A causa da morte não foi divulgada. Com mais de 50 anos de carreira, Renato ficou marcado por apresentar o Bom Dia Brasil entre 1996 e 2010 e também atuou como correspondente internacional da Globo, cobrindo eventos históricos como

0: a Guerra das Malvinas e o acidente nuclear de Chernobyl. Reconhecido pelo estilo sóbrio e pela credibilidade, deixou um legado importante para o jornalismo brasileiro, influenciando gerações de profissionais e se consolidando como uma das vozes mais respeitadas da televisão brasileira. Próximo Minuto Notícia, às 4 horas e 30 minutos.
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R$ 10.000 em prêmios hoje, depois da procissão iluminada, no encerramento da festa em louvor a Deus por Nossa Senhora do Carmo. Participe, vai ser bom demais, hein? Vou ter que comprar minha cartelinha, meu bilhete. Primeiro tem o terço, 6h30, depois a Santa Missa e depois a procissão iluminada. Não esqueça, leve uma vela, viu? Deixa eu te falar um negócio aqui legal mesmo que tá acontecendo. Abre mais aí. 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

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Edson Veículos. 3h36 agora, André Andrade.

0: 4. Eu acho que o cara da Copa vai ser o Messi, viu? Tem jeito não. 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
2: Quero aqui dividir um abraço especial pra você na Gameleira, o pessoal da Rio Escuro. Alô, neném da Dona Isabel. Alô, neném da Dona Isabel. Um abraço aí do amigo Isaac da tarde. Quero mandar um abraço aqui também pra o pessoal lá na Água Quente, na Vila Verde, e o Iraci, Jaci, o Iraci pra cá. Tio Iraci pra cá, aqui, no pé da serra, mas tia Carminha aqui, é onde? Aqui, perto do Copacabana ali, né? Pessoal aí do Copacabana, o nosso abraço, o nosso carinho. E é ali na Água Quente, aquela turma, o pessoal ali também do Indaiazinho, né? Do Indaiazinho, todo mundo ali, sempre naquela harmonia, onde mora o Henrique, o Paulinho, a Marli, por ali, tá tudo certo, né? Tudo bom, tudo legal. Eu quero mandar um abraço ainda lá para o Cabeludo, pessoal do Cabeludo, Salvador, rapaz, o maior pescador de traíra do Brasil é o Salvador, viu? Então eu fui lá, comprei 10 traíras do Salvador. Ele tinha pegado ali na, como é que chama, lá na lagoa. Quando eu abri as traíras, tava daquele naipe. Eita! Alô, alô, eu quero mandar um abraço aqui para o Maurílio. Maurílio, como vai?

é Maurílio. Um abraço pro Maurílio, do seu Neco, da dona Maria. Tudo de bom? Preciso falar com você, viu, Maurílio? Sabia aquele assunto? Como é o nome do negócio que a gente tem que buscar lá? É remédio não, rapaz. É aquele... açafrão. Como é que tá aí? Como é que tá os bichinhos aí debaixo da terra? Fica duro aí. Vou levar uma equipe de apoio e um trator. Vixe Maria. Alô, Léo Schmidt. Pra toda a família Schmidt, um abraço. Pra os Schmidts lá do Rio, lá do Retiro da Roça. Alô, meu amigo Cosmo Baiano, Cosmo Pernambucano, rapaz, é isso aí.

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7: 4 horas, 4 minutos. Eita, trem bom. Dona Lívia Santana tá lá na casinha dela, lá na roça. Aí ela de manhã disse: ô Isaac, pela caridade, a rádio não tá pegando não, já faz um tempão que o rádio... Aí eu fiquei preocupado, fui conversar com meus colegas aqui, eu disse: rapaz, mas botou um transmissor potente agora de 3 mil watts e tanto, é pra tá pegando pra frente da Caxixina. Caxixina é bem pra frente de Cristalina, é, pra aqueles mundos lá perto de Brasília e... pra frente de Coromandel, pra frente de Patos de Minas, pra frente de João Pinheiro, já chegando quase em Pirapora. Lá onde tá o Arnaldo dos Peixes, Arnaldo tá lá no rancho, lá do lado de lá da 040, são mais de 150 quilômetros daqui lá, é pra tá pegando, né? Ó, a rádio pega lá em Bonfinópolis de Minas. Pegava chiando, mas agora tá pegando limpinho lá em Bonfinópolis de Minas. Então, quer dizer, e o que era o problema, mulher? Aí eu perguntei pra ela, eu disse: olha aí o rádio, às vezes o rádio, por ter desligado uns dias, alguém foi limpar e se tirou da sintonia. Aí ela me respondeu: ô Isaac, o rádio... tinha dado um problemazinha na tomada. Aí bateu lá na tomada e o bicho não ligava de jeito nenhum, nem pra frente, nem pra trás. Aí eu digo: ih, aí tá certo. Daqui a pouco eu vou dar uma modinha pra ela.

0: bem bacaninha. É uma ouvinte assídua do nosso programa. Agora ela tá feliz da vida, diz ela. Olha, Isaac, tô feliz da vida. E o rádio tá pegando até briga de vizinho. Eita, molesta. 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
0: Daqui um pouquinho eu vou mandar uma música para o Elias, lá no Claro de Minas. Meu amigo fez aniversário ontem, meu amigo Elias, e ele gosta de uma música que eu vou procurar aqui, encontrei ela. Quero mandar um boa tarde para a Soraya, tá lá curtindo também. Léo Schmidt, como é que chama seu tio lá no Retiro da Roça, Léo? É o Salvador, não, é o... Salvador tá de cá, né? Então... É, tanto Schmidt, não acaba mais. Pois é. Quero mandar um abraço aqui para o Soró, José Tarcísio, Marcílio, todos que estão na quê? Lá na reciclagem, né? Na reciclagem. Ah, a Maria Helena e... que mais? Pessoal lá da Biboca, tio Soró, ah, tio Soró. Um abraço e os parabéns para o Lazinho Sariema. Não é o Lazinho Sariema, não. Meu irmão Lazinho Marques, que é irmão da Lázara Marques. Aí tá certo. O pedido da música do Aredes. Aredes, que é o Dadá, oferece para a sua esposa Maria Helena, que tá na Biboca. O tio Soró, José Tarcísio, mas não é assim, não? Reciclar, ele dá na reciclagem. Pronto, muito bem. Falei, reciclagem. Bom, e aí, quem mais aqui? Um abraço aqui pra Verani, que tá lá no bar. Quer parabenizar alguém, né, Verani? Fala aí, é boa mensagem de voz quando é pra parabenizar alguém, vai! Eita lasqueira, olha os anos aí da década de 90. Chega, meu coração palpita. 4:09. Gian Giovanni.

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1: 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Ô, palavra bonita, perguntei, tem café? Tem café. E aí, ô Isaac de Cáltima, ofereço toda a programação de hoje para minha irmã querida Sudeli, toda a programação de hoje especialmente para ela, pela passagem do seu aniversário, que Jesus o conceda muitos anos de vida, recebo um abraço de toda a sua família, viu? Te amamos muito, minha irmã. Parabéns! Ela colocou um bolo aqui, deve ter bolo mais tarde lá, né? Mas, se não tiver, leva ela lá para a barraquinha de Nossa Senhora do Carmo, que lá tem, viu? Aí, muito bom, muito bom. E eu quero mandar um abraço para o aniversariante do dia de ontem, meu querido Elias da Silvani, lá do Claro de Minas. Aí, fica firme, viu, Elias? Fica firme que não é todo dia que a gente completa 60, não, viu? Não é todo dia que a gente completa 60, não. É uma carga nas costas que só se vendo, né? Então, eu vou mandar essa próxima música e parabenizar, cantando parabéns para os aniversariantes de ontem e hoje, aqueles que não ouviram o rádio, que agora tá ligado.
2: Parabéns.
1: Aí, ó.
2: Parabéns
1: pra você. A música é boa aqui, ó. A Rocha, nego véi! Essa música dá vontade de tomar um litro de Kisuke. Eita, 4,19.

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4: 4 horas 27 minutos, quero mandar um abraço pra Dona Negrinha. Dona Negrinha, pai, tá aí duro naquela quadra, 4 da manhã. Aí ela vai, ajeita lá, faz o café, assa o pão de queijo, abre a mercearia e tá de pé. Eita, mulher, rapaz, que é, né? Guerreira, tá aí. Um abraço pra senhora, viu, Dona Negrinha? Para a Aparecida, pra Nenê. Todos que estão aí do lado. Olha, agora dá pra ligar o rádio aí, botar o povo pra escutar, a gente mandar aquelas modas pro Claro de Minas. Aí, eu vou descobrindo aí o povo que tava com o rádio desligado. Aquela fase. Agora não, agora tá tudo certo, tudo, ó, tudo beleza. Beleza, mas aí quando vocês ficar mandando pra cá o... Depois agora eu vou falar lá na região do... Como é que chama lá? Mato Grande. Aí, ó, a turma do Mato Grande aí, viu? Tô precisando saber como é que anda o Mato Grande aí. Sabe? Márcia não. Eita. Me esqueci. Mas tem uma moda aqui que eu quero mandar lá pra Dona Negrinha, ó. Lá no Claro de Minas, ó. Ó, lá no Claro de Minas. Eita, moda boa, meu filho. Qual que é o nome, hein? Deixa eu ver aqui. Painel do Criador. Depois tem a notícia das 4:30.

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4: 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O programa PIV, Pessoa Inteligentes com Vontade de Engrandecer, da Parex Engenharia, em parceria com instituições como o Senai, amplia o acesso de estudantes da rede pública de Vazante ao ensino superior e ao mercado de trabalho da indústria. Os alunos são indicados pelas escolas estaduais, passam por seleção e são direcionados para cursos alinhados às necessidades da empresa, principalmente nas áreas de engenharia. Além da contratação pela Parex, recebem apoio como moradia, alimentação, transporte, plano de saúde e acompanhamento durante a graduação. Segundo representantes da empresa, o programa já formou profissionais que hoje ocupam cargos técnicos e de gestão. O PIV também foi apresentado no evento Lítio Business, lá na cidade de Salinas, no norte do estado, como um do modelo de qualificação que despertou interesse de outras empresas do setor industrial. Próximo Minuto Notícia, 5:30, segue por aqui a boa música sertaneja.
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5: Oba, vamos lá, meu povo, olha aí. Quatro e quarenta

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As inscrições para a tradicional cavalgada da Expo Paracatu 35 anos já estão abertas e segue até o dia 4 de agosto, tá? Se você é cavaleira amazona ou faz parte de uma comitiva, este é o momento de garantir sua participação em um dos eventos mais aguardados da nossa festa. Período de inscrições vai até o dia 4 de agosto, como eu falei. 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
0: Por cá vai desfilando as boas modas. Aí eu digo que tá tudo certo, tudo bem, tudo maravilha, ó. Guilherme Santiago. O sol tá baixando, você que tá dirigindo contra o sol, cuidado. E a poeira tá subindo lá pelo lado, pelos lados da...
2: Hoje é
0: da Carranca, por acolá.

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1: 4h59.
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7: Ei, deixa eu te falar aqui. 5 horas, 5 minutos. 5 horas e 5 minutos. Tá, o dia tá caindo assim, viu? E tá começando a esfriar. A recomendação que eu já te passo é pra você exatamente preparar-se. Né, não? É, ué, porque vai vir um frio aí de noite, meu amigo. Principalmente o pessoal aí dos carros de bois. Hoje tem forró, né? Hoje tem forró. Tem forró pra todo mundo. Forró pra mais de légua. Uba! Aí tá certo!
8: Essa é bonita demais!
7: É bonita demais, com certeza.
8: Isso é pra lembrar o tempo que eu era jovem ainda. Isso. Faz tempo. Mas não, foi esses dias. Foi ontem, pô.

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Deixa eu falar um negócio pra você aqui. Opa, calma, calma. Aí. Bacana, agora? Pois é, peraí. 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

Segue por aqui o nosso programa, né? Hein? Tá certo? Cadê? Tá tudo bom? Tudo beleza? E eu quero lembrar que hoje é dia, É dia de quê, Isaac? É dia do encerramento da festa e louvor a Deus por Nossa Senhora do Carmo, viu? Depois vem aí outros eventos da nossa região. Tá aqui, música! Meu amigo Ézio, é o homem da capa de revista, Gilberto e Gilmar, 5:14.

0: sua família, informa a hora certa. 5:17.
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9: É verdade, eu vos digo, meu povo. Vai caminhando por aqui. É, tem a boa música antiga, sertaneja. Essa que mata a saudade. Lembra aquela música? Que pena! É meu pandurirara. Ó. Cê tá doido? Para ali, para lá, pá, pá, pá, pá. Vamos ouvir juntos da tarde finalzinha da tarde de quinta-feira. Vamos!

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3: 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O governo de Minas sancionou uma lei que cria um banco de dados estadual para reunir informações sobre organizações criminosas, ultraviolentas, grupos paramilitares e milícias privadas. O objetivo é fortalecer as políticas de segurança pública e ampliar a integração das ações de combate ao crime organizado. O sistema será integrado ao Banco de Dados Nacional e aos cadastros de outros estados, permitindo que o compartilhamento de informações em tempo real sobre pessoas, grupos e entidades investigadas. Os critérios para inclusão e exclusão de registros serão definidos em conjunto pelos governos estadual e federal. A nova lei também garante o direito de solicitar a revisão, correção ou exclusão de informações incorretas. O cadastro não terá caráter punitivo e não poderá ser usado sozinho para justificar prisões ou outras restrições de direitos. Próximo Minuto Notícia, amanhã às 8h30. Segue a boa música sertaneja por aqui, no Bem Sertanejo.
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0: 9h37. 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
0: Daqui um pouquinho, aí, após as 6, é Célia Lopes, tá? Fica por aqui. Ô, minha amiga, como é que é? Eu não sei quem tá por aí, agora você sabe, né? Quem tá por aqui, ó. Vai, vai, fala aí.
2: Boa tarde. Eu não sei quem tá no programa hoje. Não é o Maurício Araújo, não.
0: É, não. Sei. Ele tá com a garganta atrapalhada.
2: Eu quero pedir uma música, é a Júnia?
0: É a Júnia.
2: É o Ed Silva, não
0: sei se é. Júnia Adriana.
2: Hoje. Eu quero uma música. Toalha Branca. Com... É Trio Parada Dura ou
0: Criando Aquela Bonito? Toalha eu Branca.
2: Pra Jussara, ela tá fazendo aniversário hoje.
0: Quem, Jussara?
2: Minha irmã.
0: Sua irmã?
2: Mas tá aqui em casa escutando o programa da rádio. Escutando as modonas boas desse rádio. Cê manda pra mim aqui.
0: Vou até.
2: Aqui na minha casa. Pra todos que gostarem da música, pra toda a região.
0: Pronto, aí.
2: Eu sei, meu amigo. Manda a mão pra Júnior aqui, amigão.
0: Vai.
2: Tá aqui curtindo o seu programa.
0: É ele.
3: Parabéns. Parabéns pra você.
0: Oh! Me dá um apitu aí, negão. Uhul! Vamos embora.

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8: A gente já tá caminhando aí, tem uma estela ali, ó, tem uma estela em cima da mesa ali, uma estelinha comemorando aniversário de quem? Da Jussara, é? E deixa eu ver quem é, a turma tá lá, ó, aniversário, eita, mas rapaz, olha aí, uma estela gold, estela gold, ixi Maria, eita pílula. 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
0: Ô, bem sertanejo bom. Para as meninas que estão ali no aniversariando, para quem tá em casa, comendo uma carninha de porco, aquela da lata. Cê tá louco. Alô, Sheilô, Eleus, um abraço, boa tarde. Ó, ó, ó. E a Pitu, Sheilô. Alô, Cezinha, lá no Dila.

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0: 4 minutos faltando então para que hora? Para que horas? Ah, isso. Para 6 da tarde, a hora do anjo, já já com o padre Reginaldo Banzotti. Eu quero aqui agradecer, mandar um abraço para minha filhada Lohane Cristina, tá lá em Itapaci, no Goiás. Ó, legal, a Lohane, a comadre Maria, o compadre Birubiru, que é o papai, escutando a montanhesa por lá. Legal. Que Deus abençoe. Tudo de bom. Quando é que aparece nas Minas Gerais? Um abraço para o Divino Modesto também na cidade de Lagamar. E assim eu vou fechando essa nossa participação por hoje por aqui. Vem aí, Célia Lopes, o nosso abraço, o nosso carinho.

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3: Louvado seja nosso Senhor Jesus Cristo, louvada seja Nossa Senhora do Carmo, Mãe de Jesus e nossa. Filhos queridos, hoje é dia de Nossa Senhora do Carmo. Salve a Virgem do Santo Escapulário, a quem consagramos toda obra evangelizar é preciso. E, nos consagrando a ela, consagramos todos os associados que nos ajudam. Sintam-se incluídos nas missas de hoje. Em nome do Pai, do Filho e do Espírito Santo. Amém. Nossa Senhora do Carmo, venho nesta tarde consagrar-me inteiramente a vós. Tudo que sou, tudo que tenho, entrego em vossas mãos. Nossa Senhora do Carmo, suplico-vos que fortaleçais com vosso poder a minha fraqueza. Nossa Senhora, nesta tarde, iluminai a escuridão da minha mente com a vossa sabedoria. Nossa Senhora, que o Santo Escapulário traga-me a vossa especial proteção nas lutas do dia a dia, para que eu possa ser fiel ao vosso Divino Filho. Mãe, que o teu Santo Escapulário

0: contrário, afaste-me de tudo que é pecaminoso. Revista-me, ó Mãe, com as virtudes de um verdadeiro discípulo. Nossa Senhora, Mãe do Santo Escapulário, ofereço esta oração para minha salvação e na intenção que agora apresento, diga os nomes. Pense em alguém e reze comigo. Nossa Senhora do Carmo, proteja-nos de todo o mal. Livra-nos de toda maldade. Ave Maria, cheia de graça, o Senhor é convosco. Bendita sois vós entre as mulheres, e bendito é o fruto do vosso ventre, Jesus. Santa Maria, Mãe de Deus, rogai por nós, pecadores, agora e na hora de nossa morte. Amém. Mãe, abençoai a minha família. Abençoai os que se recomendam às minhas orações. Abençoai e santificai a todos nós. Nossa Senhora do Carmo, protegei-nos na vida, consolai-nos na morte e seja nossa advogada junto a teu Filho Jesus. Amém.
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Olha, 6:06, tudo igual aqui no estúdio da Rádio Montanhesa. Uma excelente noite para você que tá aí do outro lado curtindo a programação. Acabou de ouvir essa belíssima oração de todas as tardes com o padre Reginaldo Manzotti. Vai ficar comigo, Célia Lopes, com mais uma edição do Pediu Tocou desta quinta-feira, 16 de julho de 2026. Quem nasceu no dia 16, nasceu sobre o signo de câncer, a estação é a inverno. Excelente noite para você em qualquer ponto da nossa cidade, nas cidades vizinhas, os nossos internautas, para você nas fazendas. Obrigada pelo carinho da sintonia. Liga aqui, participe da programação, ela é feita por você e para você, e é livre, tá? 381-311-13 é o telefone. Ou você interage aqui no 99688-1049, mensagem a seu critério, de voz ou mensagem escrita.

junto até às 9 da noite, das 9 às 10, A Voz do Brasil. 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Começando, Roberto e Meirinho, é pá e pum. 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

0: Olha, 6h14. Tivemos aí as duas primeiras da noite de hoje com Roberto e Meirinho, é Pai Pum e Milionário, e José Rico, De Cara com a Saudade. Chegando por aqui os primeiros pedidos, vou atender o José André. Fala, meu amigo, seja bem-vindo ao programa. Boa noite.
1: Boa noite, meu amigo. Sério, ó, estou falando José André. Se possível, esbagaça para nós aí, do Val Davi, palavras, por esse por Bazinho que é da Tereza, com todos os freguês dela, lá no Bazinho de Mico, todos os freguês, Moreto, Marujão, Zé Pereira, Caetano, Zé Maria Furtado, Alberto Jacaré, meus tios lá na comunidade dos Bag, minhas irmãs Vanda e Maria, Fernandão Corcos Porco, Liberino, Daniel Gaguinho, essa galera toda que estiver na Montanha, está na Montanha, está beleza, tchau, obrigado.
0: Eu que agradeço, um abração para você, um abraço para toda essa galera que você citou na sua mensagem, obrigada pelo carinho da sintonia, primeira participação da noite. E um abraço para toda a galera aí, tá? Nós vamos com Duval e Davi Palavras. Para finalizar o primeiro módulo musical, tem Fátima Leão, Pecado de Amor.

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10: Olha, 6 horas e 26 minutos aqui no estúdio da Rádio Montanhesa, chegando por aqui mais pedidos. A Júnia está aqui parabenizando a irmã que está de idade nova no dia de hoje. Seja bem-vinda, Júnia. Boa noite.
11: Boa noite, Célia Lopes.
10: Tudo bem, Júnia?
11: Tudo bem, minha linda?
10: Graças a Deus.
11: É, eu vou pedir um modão aí do Dormindo e Sonhando, com o Criando e Barreirito, oferecer para minha irmã que está fazendo aniversário hoje.
10: Tá certo.
11: Essa aqui na nossa casa, comemorando o aniversário dela. Pra mim, pra ela, pro Vicente, pra todos que estiverem ouvindo, pra você também, amigona. Um beijo no coração.
10: Valeu,
11: pra
10: linda.
11: Pra toda a região que estiver ouvindo.
10: Tá na Montanhesa, tá beleza, né, Júnior? Um abração pra você. Só não falou o nome da irmã, mas parabéns.

0: aí pra irmã, tudo de bom pra ela, com muita saúde e paz, tendo saúde e paz, o resto a gente corre atrás, né, minha amiga? E o Modestão de Legamar, fala Modesto, tudo bem? Boa noite.
1: Oi, Geraldo. Boa noite, Divinão Lagamar.
0: É
1: Faz
0: o
1: a paz
0: Divinão
1: aqui pra
0: Modesto.
1: mim aí. Preciso sombrar de mim, Riti da Roça, Lagamar, que você de no vazão e dá na montanhesa, tá beleza.
0: Valeu, meu amigo. Um abração para você e para todos que você citou na sua mensagem. Obrigado pelo carinho da sintonia, tá? E tem aqui também, quem? A Lohane. Ela tá dizendo boa noite, estou ouvindo a rádio pelo site e gostaria de dedicar a música para minha mãe Maria, para o meu pai Birubiru, escutando a montanhesa aqui em Itapaci, Goiás. Um abraço para vocês aí em Goiás. Obrigada por estar ouvindo a 93.5. E a Verinha tá oferecendo a programação para a irmã Sudeli, pela passagem do aniversário hoje. Ela está dizendo aqui que Jesus o concede muitos anos de vida. Receba aí o abraço de toda a sua família. Te amamos muito. Parabéns, minha irmã. E ela agradece, sou eu que agradeço a participação, tá? Um abraço, Sudeli. Tudo de bom para você. Olha, o rei Roberto Carlos vai cantar para Sudeli e também para a irmã da Júnia e para todos que estão de idade nova na noite desta quinta-feira, dia 16 de julho, tá? Parabéns a todos. Canta aí, meu rei. Parabéns.
2: Parabéns para você nessa data querida. Muitas felicidades, muitos anos de vida.

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10: Olha, 6 horas e 41 minutos, nós estamos caminhando para encerrar a primeira hora do programa, que vai com você até as 9 da noite. Lembrando, é o penúltimo aqui da 93.5, o penúltimo musical. Logo após, tem a Voz do Brasil, e assim que termina a Voz do Brasil, vem ela, Gil Garcia, para fechar a programação com chave de ouro, com o programa Cidade in Love. Vou falar com quem agora? Ah, vou atender o Edilomar, lá do Morro Agudo. Ele tá dizendo aqui, boa noite, Célia Lopes, tudo bem com você? Roda a música, ainda tô aí. Eu acho que é Edilomar mesmo, né? Porque tá aqui no celular dele, ele não falou o nome, mas tá pedindo a música Ainda Tô Aí. Um abração pra você, Edilomar, e pra todos que estão aí na comunidade do Morro Agudo. Obrigada pelo carinho da sintonia, tá? E a Cícera, eu ia falar pelo carinho da Cícera, tá, Cícera? Um abração, minha amiga. Ela pede a música Imperfeito, só porque eu tenho Imperfeito, Cícera, com a dupla Zezé de Camargo e Luciano. Eu não sei se a letra é a mesma, tá? Fala aí, minha amiga. Seja bem-vinda ao programa. Boa noite.
11: Boa noite, minha amiga Célia Lopes.
10: Fala, linda.
11: Manda moda aí pra nós aí. Do Ico e Guilherme, Imperfeito, aqui no CRAS. Nós tá fazendo a janta do forró. Hoje nós queremos dançar até o sol lá da botina arrancar.
10: Ó.
11: Aí eu fiz pra...
10: Até o sol raiar.
11: Pra Carol, pra Jussara.

0: pra Salete, a minha segurança aqui do
1: Crais.
0: E pra todos que gostam da moda. E pra um besta que tá escutando aí, ó, que não sabe dar valor em mim, vai perder.
1: Ó, tá dando recado, né, Cícera? Deixa esse besta ouvir aí correndo te procurar e dançar um forrozinho com você, tá, minha amiga? Um abração pra você e pra essa galera que você citou na sua mensagem. Obrigada pelo carinho da sintonia, tá? É como eu te disse, você pediu com a dupla, mas eu tenho com outra. Agora a letra eu não sei se é a mesma, tá, minha amiga? Nós vamos ouvir aqui Zezé de Camargo e Luciano Imperfeito. Na sequência tem Eduardo Costa, Ainda Tô Aí. Pra finalizar, Gustavo Lima, É Um Poporri. Na Hora H, Passou da Conta e Me Apaixonei.

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3: Olha, 7 horas em ponto aqui no estúdio da Rádio Montanhesa. A participação agora é da minha querida Aparecida Moura, lá do Claro de Minas. Fala, Aparecida, seja bem-vinda ao programa. Boa noite.
4: Oi, Célia Lopes.
3: Tudo bem, Aparecida?
4: Tudo bem com você?
3: Graças a Deus.
4: Aqui tá beleza, aqui é a Aparecida Moura, aqui do Claro de Minas. Célia Lopes, depois você roda um rodão aí pra mim, do carro de boi, tá bom? Pode ser qualquer uma.
3: Tá bom.
4: Fica com Deus, um abraço, tudo de bom pra vocês aí, tá bom?
3: Tá certo.
4: Um abraço, obrigada. Tá na Montanhesa, tá beleza.
3: Valeu, Aparecida, um abração pra você e pra todos que estão aí na comunidade do Claro de Minas, em especial pra essa galera que você citou na sua mensagem, tá? Nós vamos ouvir sim, Divino e Donizete, Carro de Boi, na sequência, Tinoco, Moreninha Linda e Chico Rei Paraná. Perder você e abraçar a solidão.

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3: Olha, 7h13, nós estamos trabalhando já na segunda hora do programa. E com a participação do meu amigo Adalto lá do Pântano. Fala, meu amigo, seja bem-vindo ao programa. Boa noite.
4: Oi, Célia Lopes, boa noite.
3: Tudo bem, Adalto?
4: Estou já sem tempo, trabalhando, acho que eu parei um pouco mais cedo. Toca aí, Célia Lopes, para o Buzar. Os dois mineiros, boiada sem preço. Oferecer a todo o pessoal que gosta da moda dos dois mineiros. E desejar uma boa festa do carro de boi aí da Cachoeira aí, para todos esses carreiros que gostam, amantes da festa do carro de boi. E tá na montanha, tá beleza, Célia Lopes. Um amigo me falou que para nós ir pra festa, mas eu tô muito ocupado, não dá pra ir não. Vai ficar por outra vez.
3: Isso, meu amigo, um abração pra você. Obrigada por ter retornado aqui a participar do programa Pediu Tocou, tá? Obrigada mesmo. Nós vamos ouvir os dois mineiros, Boiada Sem Preço, Mike e Lian, é um popurri. Na sequência tem Rogério e seus teclados, a filha do seu Zé.

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6: Olha, 7 horas e 27 minutos, mais uma vez agradecendo aqui a galera que está participando comigo da programação da noite desta quinta-feira. Amanhã já é sexta, né? Aí, finalzão de semana já tá, ó, batendo na porta. Quero mandar um abraço para a Dalta e para toda a comunidade do Pântano, para a Verani, e hoje é aniversário da irmã dela, a Sudeli. Parabéns mais uma vez, tá, Sudeli? Tudo de bom para você. Minha amiga Cícera e as colegas dela lá no CRAS, fazendo aquela janta para daqui a pouquinho, como diz a Cícera, dançar até descolar a bota do sapato. Né, minha amiga? Um abraço para você e para todos que estão...

0: aí para todos, melhor dizendo, né? Também para Aparecida Moura, lá da comunidade do Claro de Minas, um abração para todos aí na comunidade, o Edilomar do Morro Agudo, abraço para o Edilomar e para todos que estão lá no Morro Agudo ouvindo a gente, abraçando também a Lohane, a mãe dela, a Maria e o pai Birubiru, lá em Goiás, Itapaci. Obrigada pelo carinho da sintonia, o Divinão, o Divino Modesto lá de Legamar, um abraço, tá, Divino? A Júnia, tá, parabenizando também a irmã dela, só porque eu não soube aqui, ela não falou o nome da irmã, mas parabéns aí a Júnia, que tá juntamente com a irmã, comemorando essa data especial. E quem mais? Tem o Zé André e toda a galera que o Zé citou na mensagem de voz aqui, o primeiro a participar do programa Pediu Tocou da noite desta quinta-feira. Nós vamos ouvir aqui Emily Eduardo, Vendaval de Ilusões, na sequência Jorge Mateus, Querendo Te Amar, e João Bosco e Vinícius, Um Lugarzinho na Sua Cama.
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3: Olha, 7 horas e 41 minutos, nós estamos aqui com mais uma participação aí do minha amiga Soraya. Obrigada pelo carinho da sintonia, Soraya. Um abraço pra você, pra toda a sua família, tá? Ela tá dizendo aqui, boa noite, Célia Lopes. Manda uma música pra mim, Soraya, pros meus filhos, Camille, Cauã, Vitor Hugo, pro meu marido Sheilin, pros meus pais, José Luiz e Maria Aparecida, escutando você lá nas casinhas. A música é de Eduardo Costa, Borbulhas de Amor. Um abraço pra você mais uma vez, tá, Soraya? Para essa família linda, obrigada por estar aí do outro lado, contribuindo com a programação musical. Nós vamos ouvir então Eduardo Costa, Borbulhas de Amor, Zezé de Camargo e Luciano, Cama de Capim e Mato Grosso e Matias, Memória.

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5: Olha, 7 horas e 55 minutos. Hoje é dia de Nossa Senhora do Carmo, né? O final da novena, eu acho que é hoje, né? Finalzinho da novena de Nossa Senhora do Carmo, ali no bairro Novo Horizonte, é hoje, tá? Nessa hora é o horário das barracas, ou então tá finalizando. Ah, tinha a procissão com as velas, né? Pois é, e nesse dia se comemora aí a festa de Nossa Senhora do Carmo, do Monte Carmelo, né? A ordem carmelita é considerada seus fundadores, o profeta Santo Elias e o seu discípulo Santo Eliseu. Portanto, hoje é dia de Nossa Senhora do Carmo. Viva a Nossa Senhora do Carmo! Nós vamos ouvir aqui Ed Brito Samuel, ponto G na sequência. Leonardo, Fiz Tudo Errado. Lucas Reis e Tássio, Goiás de Minas.

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4: Olha, 8 horas e 9 minutos, nós estamos já na última hora do programa. Pediu, tocou, com os achados e perdidos. Oferecimento 93.5. O Enio Monteiro dos Santos perdeu uma bolsa contendo todos os documentos, incluindo cartões bancários e um aparelho celular A53 branco, do centro da cidade até o bairro Novo Horizonte. Quem tiver encontrado, entrar em contato com ele no 38 999 23 24 78. Utilidade Pública volta amanhã nesse mesmo horário aqui no programa Pediu, Tocou.

Olha, 8 horas e 10 minutinhos, como eu disse, a última hora do programa Pediu Tocou, que vai com você até as 9 da noite, logo após tem a Voz do Brasil, e assim que termina a Voz do Brasil, vem ela, Ju Garcia, com o programa Cidade in Love. A Bina me pediu uma música devagar, mas ela não me falou quem canta, Bina, porque tem várias músicas com esse título devagar, só porque não é devagar, eu não achei nenhuma com devagar, mas passa aí o nome do cantor. Que com certeza eu vou procurar ela aqui pra você, tá, minha linda? Um abraço pra você, obrigada por estar aí do outro lado ouvindo a programação e contribuindo com ela, tá? Nesse módulo musical, nós vamos ouvir aqui Bruno e Marrone, se não tivesse ido. Edson e Hudson, ainda ontem chorei de saudade. E Gilberto e Gilmar, nós não vive sem mulher.

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1: Olha, 8 horas e 23 minutinhos, eu tô aqui com a grande pessoa do outro lado, ouvindo a programação. Amei falar com você ontem, tá, Érica? Foi bom demais. Você sabe o quanto eu gosto de você e da sua família, né, minha amiga? Seja bem-vinda ao programa. Boa noite.
2: Oi, Célia Lopes. Boa
1: noite. Tudo bem, Érica?
2: Tudo bem? Aqui é a Érica Paula. Célia, gostaria de pedir uma música, qualquer uma do Mato Grosso Matias, e oferecer para todo mundo que está aqui em casa. Como sempre, a gente está na sua audiência, né? Todos os dias ligadinho no seu programa, que a gente
1: adora.
2: Eu
1: agradeço de coração.
2: E dizer, Célia, que foi ótimo te ver ontem, viu? Adoro encontrar com você e a gente poder conversar. Vamos marcar mais vezes de nos vermos, tá bom?
1: Tá certo.
2: E dizer que tá na montanheza, minha amiga. Tá, beleza. Um beijo, Célia. Fica com Deus.
1: Olha, Érica, você não é só linda por fora, como por dentro também, tá, minha amiga? Você sabe disso. Um abração pra você mais uma vez. E um abraço pra sua família. Amém. Fica com Deus também, tá, amiga? E vou falar também com o José Jerônimo. Seja bem-vindo ao programa, José. Boa noite.
3: Boa noite, Célia. Oh, queria pedir uma música pra vocês aí, se for possível. Passar uma música de Milionários aí, qualquer um que você achar aí, que tiver mais no jeito aí, e oferecer pro Rubens, o Fernando e o Celso, lá no Cafundó. Tá na montanheza? Tá, beleza.
1: Valeu, meu amigo, um abração pra você.
3: É o Jerônimo que tá mandando a música pra eles.
1: Tá certo, um abraço pra você e pra todos que estão aí no Cafundó, ouvindo a 93.5, e essa galera citada por você na sua mensagem, tá? E quem tá participando aqui também é a Bina. Ela tá dizendo, boa noite, Célia Lopes, tudo bem com você? Graças a Deus, minha amiga. Por favor, passa a música pra mim, devagar, devagar. Dedico pra minha família toda, pra você e pra todos que gostarem da música. Ela agradece, eu que agradeço a participação, tá, Bina? Bina, eu acho que eu encontrei ela. Eu acho que é a música do André Andrade, devagar, tá? E então nós vamos ouvir Mato Grosso e Matias, que vai pra Érica, que mora dentro do meu coração, e ela e a família. Na sequência tem André Andrade, devagar. E para finalizar o módulo, Milionário e José Rico. Mais uma noite, vou dormir sem o meu bem. Vai pro Jerônimo e toda a galera citada por ele na mensagem.

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2: Olha, 8 horas e 39 minutos, nós estamos caminhando para encerrar mais uma edição do Pediu Tocou com a participação de quem? De quem? Oi, boa noite.
3: Oi, boa noite, Sandra, tudo bem?
2: Tudo.
3: Manda para mim, último adeus, trio Parada Dura.
2: Último adeus.
3: Alessandra Mororó.
2: Valeu, Alessandra. Um abraço para você, tá? Um abraço para toda a família Mororó. Obrigada pelo carinho da sintonia. Quem mais? Tem sim. Oi, boa noite.
4: Boa noite, Célia Lopes. Como é
2: tudo
4: que
2: bem?
4: Tá hoje? Tá tudo bem?
2: Graças a Deus.
4: Ô, Célia Lopes, eu queria te pedir uma música, por favor, uma música do Duarte Costa, se você puder passar pra nós. Aqui é o Tiãozinho aqui do Claro que tá falando. Apareci pra esse pessoal aqui do Claro todinho, principalmente pra vocês aí da rádio aí.
2: Obrigada, meu amigo. Em nome
4: de
2: todos.
4: Obrigado. Fica com Deus. Pra
2: Amém.
4: Márcia, lá embaixo, que tá lá assando uma carninha lá, me esperando, mas oh, eu não posso ir, deixar pra mim ir amanhã, pra mim comer minha na rebaiba, né?
2: Amanhã é sexta-feira, né? Sextou, você vai lá comer um pedacinho de carne assada da Márcia, né? Nós vamos com o trio Parada Dura, Último Adeus, Eduardo Costa, Deus é Caipira.

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7: Olha, 8:50, nós estamos aqui com a última participação da noite, que é do meu amigo Fábio. Fala, Fábio, tudo bem? Seja bem-vindo ao programa.
8: Hello, quem tá falando é o Fábio, Fábio Duarte, que eu pedi uma música que eu ofereci pro Rubens, lá no Cafundó, o Silvano Massal, o Tio, todos meus amigos, pro Adeide, todos meus amigos, mandou uma para o Milionário Zé Rico pra ele lá no Cafundó, é o Fábio Duarte. Tá lá no Cafundó, lá no ranchinho dele, tá? Tomando uma de boa e deve estar comendo aquele peixinho frito, um tira gostinho da hora lá.
7: Bom demais, né, meu amigo? Manda
8: uma pra ele, fala com o Fábio Duarte. Viu, mano? Pode tirar um milionário Zé Rico aí pra ele, uma boa aí.
7: Valeu, Fábio. Um abraço pra você e pra galera que tá aí no Cafundó também ouvindo a gente, tá? Milionário Zé Rico, o tropeiro.

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3: Olha, 8 horas e 54 minutos, chegou aqui o finalzinho do programa. Eu agradeço a você que participou direto ou indiretamente da programação. Te desejo um ótimo restinho de noite. E as três últimas aqui do Pediu Tocou é com Goiânia e Paranaense, Homem do Milênio, César e Paulinho, Roceiro de Deus, e Emília Eduardo Cilada. Na sequência, a Voz do Brasil. Logo após, tem ela, Ju Garcia, com o programa Cidade em Love. Valeu, forte abraço. Até amanhã, se Deus quiser.